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2: Vamos com o Minuto do Caminhão, pra você que tá na rodagem, tá no trecho, cruzando as estradas do nosso Brasil.
3: Na maioria dos caminhões, o compressor de ar é um componente de grande importância. Garante o funcionamento perfeito dos freios. Sua troca por um modelo novo ou recondicionado não é difícil, mas é preciso ficar atento aos detalhes para não perder todo o serviço. O primeiro passo é verificar o sistema de admissão do ar. Se tiver alguma entrada falsa ou filtros saturados, vai danificar o compressor em seguida. Outro cuidado que a maioria ignora é a necessidade de trocar o óleo e o filtro do motor, principalmente se estiverem com alta quilometragem. Como a maioria dos compressores modernos são refrigerados a água, o sistema de arrefecimento deve estar com o líquido e o filtro em ordem. Antes da montagem, ainda é preciso verificar a regulagem do ar, seja por governador ou válvula, e fazer uma limpeza completa no circuito. É preciso lembrar que antes de falhar de uma vez, o compressor velho costuma ter desgastes nos anéis. O ar fica cheio de óleo e contamina tudo. Na hora da instalação, a correia e as polias precisam estar perfeitas. Se o acionamento for feito por engrenagens, fique atento ao sincronismo. Uma última dica é nunca usar silicone ou junta líquida no compressor. É comum esse material se soltar, entupir a lubrificação e destruir a peça. Quer saber mais sobre o mundo dos pesados? Aqui todo dia tem novidade pra você.
2: São as dicas para os amigos da estrada. Você que tá na boleia do bruto, obrigado pela carona. Lembrando que o Clube do Caipirão é o limite aí do seu rádio.
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2: O Luquinha sinalizou, já tem moda no jeito, vamos recordar.

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1: Vamos levantando, seu moço. Cuidado, não perder a hora, hein? Acertando o patacão. Olha a hora.
2: Acorda! Acorda, animal!
1: Ah, vai. Já, já tem mais sucesso. Se liga na programação.
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1: E agora vamos com o Momento Saúde com Edelson Moura.
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9: Ó, nós outra vez aqui defendendo a viola caipira, as tradições de nossa terra aqui no Clube do Caipirão é só modão.
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9: Agora vamos ouvir a canção Canoeiro com Tavares e Zé Negrão.

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1: Uma excelente manhã pra você. Bom dia.
2: Bom dia pra vocês tudo.
1: Café e moda sertaneja sempre combinam. A Juju vem trazendo um cafezão pra nós. Um golinho só, Juju. Aí, ó, cafezinho é bom demais.
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2: Vamos com as notícias do agronegócio, deixando você muito bem informado. Segundo o relatório da Federação da Agricultura e Pecuária do Estado de São Paulo, a FAESP, a safra de café 2026 no Estado de São Paulo apresenta perspectivas positivas, impulsionada por condições climáticas favoráveis, bienalidade positiva e investimentos estimulados pelos bons preços praticados no ano passado. Informações do agro é aqui no Clube do Caipirão.
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2: Aqui a moda não para, é uma na sequência da outra. Toca mais uma, companheiro.

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9: Como é bom estar contigo em mais um amanhecer do nosso interior, aqui no Clube do Caipirão, abrindo o baú da música sertaneja.
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9: Vamos ouvir com Zico e Zeca Catira.

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1: Um super domingão, bom dia!

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2: Vamos então com as histórias e canções da nossa música sertaneja. O IP e o Prisioneiro é o nome da canção. Essa música o Zé Fortuna escreveu uma vez que furou o pneu do carro dele em frente ao antigo presídio do Carandiru, ali na Marginal Tietê, em São Paulo. E ele ficou olhando ali aquele presídio e tal, e chegou na casa dele e escreveu essa moda, o Paraíso Musicou, composição de Zé Fortuna e Paraíso. Essa moda foi gravada a primeira vez pela dupla Liu e Léo em 1983. A música O IP Prisioneiro também é muito conhecida como O IP Florido e foi regravada por vários intérpretes ao longo da nossa música sertaneja. Vamos ouvir O IP Prisioneiro, gravação original com Liu e Léo aqui no Clube do Caipirão.

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1: Tá na hora de levantar, compadre. Acorda, Zé.
2: Acorda, Zé. Acorda, Zé. Lá vai fogo, Zé. 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Vai chumbo quente, Zé.
3: Ah, se eu acordo.
1: E ó, se liga na programação, porque está sendo preparada uma seleção que eu vou falar a verdade, hein? É de arrepiar.
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1: Saúde e bem-estar. 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

0: canções de nossa terra com as músicas que marcaram época. Bom dia!
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0: A moda agora é com Chris e Ralph das antigas, hein? Inspiração Cabocla!

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1: Com muita alegria, bom dia!
2: Bom dia pra vocês tudo!
1: Muito bem, tá na hora de tomar um cafezão, hein? Cafezão cabeceira, adoçado com rapadura. Aí, a Juju caprichou no café hoje aqui pra gente. Obrigado, Juju.
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1: É muita moda, pouca prosa. Toca mais uma, caboclo.

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0: final de mais uma edição do nosso Clube do Caipirão, agradecendo você pelo carinho da sua companhia, da sua audiência. Fique com Deus, com ele também voando. Até mais.
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São 4:39, 4:39. Bom dia, Pedra, bom dia, ouvintes, bom dia, galera. Começa agora mais um programa Amanhecer no Sertão pela 98.7 Pedra FM. Você de outra cidade, você em outros estados que está via internet, seja todos bem-vindos. É um prazer saber que vocês estão ligadinhos, estão curtindo o programa. O telefone está liberado, vocês podem ligar aí direto no 91 48 42 15, ou pode mandar sua mensagem pelo 91 42 45 6.

4. Lá em Venturosa, a galera já tá de pé. A menina Lília já tá com seu negócio de fora aí na porta. A molecada pode tomar chegada. Quem tiver dinheiro, come. Quem não tiver, pode passar a mão e cheirar, sentir o sabor, o cheiro. Não tem problema nenhum. É ou não é, dona Miriam ou Lília? Eu não sei. O importante é que eu tô no rumo. Um abraço para você de Arco Verde, você de Buíque, você que tá curtindo aí no sítio, nas fazendas, vilas e agrovila, aquele abraço. Pode ligar, pode mandar o áudio de vocês, fique à vontade. Ontem eu precisei viajar em Garanhuns, Corrinha ficou aí dando conta do recado, mas a gente fica sem internet, não tem nem como botar as mensagens de vocês no ar. Mas Corrinha tocou o programa aí do jeito que deu pra fazer, né? Eu tô resolvendo os negócios em Garanhuns, sempre uma vez no mês, por aí eu tenho que dar um pulozinho lá em Garanhuns, aí mais umas duas ou três vezes, certo, gente? Mas vocês entendem, né? A gente sozinho pra resolver tudo sozinho, aqui a colher é obrigado a faltar um dia mesmo. Já são 4:42. A Ilda lá no sítio Fundão já mandou aquele bom dia, aquele abraço, um bom dia para você e para toda a família Nório. Um abração para os vaqueiros, fazendeiros, agricultor, você feirante que tá aí na feira armando suas bancas, botando sua mercadoria à venda, você que tá barrendo a rua, vocês das padarias, mototáxis, lotação, sejam todos bem-vindos a 98.7. Eu tô falando aqui, Corrinha tá ali enchendo os olhos d'água. Ô, dó, era o que, Corrinha? Eu perguntei ainda agora fora do ar o que é que ela tem, o que é que você tem, tá chorando? Ela disse, eu tava pensando que você não ia vir mais, eu ia perder minha semaninha de serviço. Calma aí, Corrinha. Oxê. São 4:43, Corrinha. Vamos de música, deixa pra chorar mais tarde, viu? Pode apertar o dedo.

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Ah, viu, Sidney, Sidney, fiz a pedra preta, já tô levando a queirama.

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12 minutos, 6 e 12, gente boa, olha a hora, galera. Eita, Claudinho de Quino, ele disse, eu vou amanhecer o dia.

0: Acaba sem futuro, hein? Ainda faltou o Jorge Vitorino, né? Também, que é da mesma laia. Mas fazer o quê, né? Já são 5 horas e 14 minutos, macho velho. Esse macho velho parece que queima. Oh! Isso era o Claudinho de Quino, quando era mais novo, né? Queimou muito. Botou muito fogo em broga, que era o Zé de Quino, papai dele, com os trabalhadores aí na fazenda, pão com água, roça no mato, fazendo as coisas, e Claudinho queimando atrás. Era ou não era, Cláudio? E o telefone tá chamando, vamos ver por aí. Alô, você do telefone, bom dia.
1: Bom dia, Mati, velho.
0: Bom dia, Ivan. E a música, meu amigo?
1: Eu gostaria de ouvir a música de... Milionário Zé Rico no meu quarto triste.
0: Pode oferecer.
1: Ofereço a você, Romeu.
0: Obrigado.
1: Se estiver ouvindo a Pedra FM... É toda a minha família.
0: Obrigado, Ivan. Um abraço. 5 horas e 15 minutos, meu compadre, você, minha amiga, que vai pra feira, olha a hora, né? Tem comadre que parte pra feira cedinho, cedinho, que mais tarde elas vão trabalhar. A maioria, né? E a menoria agora dos filhos de uma égua fica em casa dizendo, eu não vou trabalhar não, que eu recebo aí é 600 do governo. Era bom que o chifre vadiasse pra ele se orientar, né? Os cabas sem futuro, uma parte, não tô falando, não tô generalizando também não, mas sabe como é que é, né? Corrita, é o menino Corrinha. 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Eu não sei não, Corrinha. Deu uma passadinha ali na feira. Quer comprar um, é? Certo. Não, se não tiver lá na aquela loja de três lá embaixo, tem. Como é que chama ali? Depois eu digo lá o nome da loja, ali na Avenida do Prateado. Corrinha tá querendo comprar um camisolo pra dormir. Ainda tem esse negócio de camisolo? Oxe, eu, hein? Pra mim vocês dormiam pelada já. Pra não ter o trabalho de bota e tira, tira e bota. Cadê? Deixa eu ir por aqui. 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

0: 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Para falar nisso, a semana passada, eu já tinha visto. Vi duas vezes lá no sítio Fundão, né? Sabe o que é potó? Potó é um bichinho assim do rabo pra cima levantado que nem o escorpião. Pegou o Zé Cachimbo lá, onde aquilo mija vira ferida. Aí pegou o Zé Cachimbo lá, bicho, ele tava todo pipocado, tava vestindo saia, que não pode vestir calça, né? Tava vestido numa saia da mulher dele. Mas eu pensei que fosse que ele não gostasse da coisa. Mas eu digo a Hilda, ele disse, fosse potó que pegou o velho nas virias, por debaixo do sovaco, por todo canto. Aí ele ficou vestindo uma saia de mãe aí, que não pode vestir roupa não enquanto não se cura. Aí eu estive lá semana passada e ele tava com camisola, esse que eu tô lhe dizendo aí que você disse que ia comprar, ele tá vestido num camisola rosa. Aí eu digo, o que aí? Fosse potó que pegou ele, ela disse, não, mas velho, é depois que arrancaram as bolas dele, enquanto não sara, ele não pode vestir calça nem cueca não, tem que ser com camisola ou com a saia de mãe. Eu digo, eu vou perguntar se é verdade. Aí perguntei a Uriel, ele disse, é verdade, sim. Foi que eu fui para Caruaru e vi lá uns camisolos nos camelô, comprei um e trouxe pro véio. Disse, o véio tá contente que só a gota. Eita, é Luriel o nome do filho de uma égua, né? Luriel, tô sem a gente, tu tá muito bonzinho com o Zé Cachimbo, viu? Cuidado pra tu não fazer que nem o gato, né? Que o gato pega o rato, pega uma caça ali, brinca meia hora, depois come. Eu não te digo nada, viu? 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Um bom dia, um abraço para ele, para o amigo D.I., de Zelma, lá na Veneza, meu amigo D.I. Bom dia para tu e para toda a tua galera. Bidula e sua esposa lá no sítio Lagoa Seca, Dorinha também, estão tudo curtindo ali naquela redondeza. 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É que essa corrinha me deixa doidinho do juiz. Essa bexiguenta tava perguntando se ela comprar o camisole dela, se ela achar lá na loja de 13, se quando eu for pagar a unha, eu trago um tamanco pra ela daqueles de madeira, daqueles que saem do chão, treco, treco, treco. Não, eu não, nunca mais vi aquilo não, doido. Eu não sei não, aqui não. Só se for lá na loja paulista que você vai achar. Certo? Pronto, mas já quando eu descer daqui, eu deixo você lá. 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Já são 5:28, menina corrida. O menino Corrinha, eu não sei de nada. Tem que levar pra lá pra Zé Cachumbo fazer um pente fino pra ver se ele descobre o que é isso. Eu só sei que ela tava ali no portão olhando os velhos aposentados passando na caminhada e eu que nem doido conversando sozinho aqui. Chega, minha filha, senta ali. Não, fecha as pernas pra lá, servindo lá pro outro lado. Aperta o dedo aí no spray, não. No computador, bora. Para de coçar os olhos aí. Tira esse dedo da venta que você é feio.
1: Bom dia, Macho Vai, pesqueria na área. Eu gostaria de ouvir a música de Verônica. Vou oferecer aí ao pessoal do Sítio Urubu, ao pessoal aí da Bica de Baixo, a Ezequiel aí, seu fã. O pessoal aí da Fazenda Caldeirão, ao pessoal aí do Sítio Mororó, ao pessoal de Pesqueira e a vocês aí da rádio. Pedra FM, show de bola. Cuida, macho véi. Ô, macho véi, tu tem dado em casa, tem? Ou tu queima?

Bom dia, macho velho. Macho velho, quero ouvir com um Joãozinho Boiador, onde tem gado e vaqueiro. Oferecer para nosso amigo Fã Cavalho, Neto do Vialeiro, João do Barra Nova, Sidney, Sidoca, Cícero da Pedra Preta, nosso amigo Luiz Carlos e Marcelo da Fazenda Peixe Piabo. Obrigado, macho velho.

Bom dia, macho velho. Aqui é Jorge Vitorino. Quero escutar aí meu orgulho a ser vaqueiro com galega boiador. Eu ofereci pro Raquirão, pro tirador do leite, a turma de Ipanema, menino do Cachoeira Grande, pessoal de Gino Papinha, Pé de Serra, Alega, Zé Rém, meu amigo Roberto Beijo, Rogério Caldeirão, menino do Posto Boi, ao público em geral, né? Cuida, cuida, mete nos pés.

Bom dia, macho. Aqui é Roberto de Beijo. Eu quero uma toada aí, a besta Suzana. Para oferecer aí na pedra Natan, Jorge Vitorino, Paulo Ferraz, Dorim, Feli, Valci, Cis Paraíba. E a Cis da Pedra Preta na Pedra d'Água. Pedinho, meu amigo, velho. Cuida, Pedinho. Sérgio, Di. Ronaldo Chalega nas panelas, Léo Leite, Paula, Raica, Riquelme, Nurubu, Zé dos Passos, a esposa, Giovano, Jová, Genesi, Benizete Melo Gonçalves, Liales, Adra Adriel, Micaele, te levanta, Luiz da Silva, e a todos meus amigos na Guariba. Valeu, tchau.

esse caso aconteceu a 18 de janeiro, no ano 2012. Jário entrou em desespero. Foi uma triste surpresa, grande perda com certeza que teve Jário Vaqueiro. Foi bem próximo.

disse sua esposa estimada, Jário, tenha paciência, não vá bater na Suzana, que o bicho bruto não pensa, ela ia...

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4: Eita, macho velho, hoje tá bom demais. Macho velho, eu quero que você toque aí Metamorfose aí com os Donatos. Oferecer pra toda essa gente boa que tá ligadinho aí na 98, na Pedra FM, no Amanhecer no Sertão, macho velho. Oferecer pra minha amiga Jandira lá na Capoeira Dentro, Dona Joaninha. Meu amigo Jairo, Joran, Isaías, né? Meu amigo Guilherme, oferecer também a Moisés aí no contador, a Maroca no posto boi, a toda aquela gente boa lá no sítio Fundão, né? Maria Nória, meu amigo Zé Caixinho, Bailda, Coca, Cleito, essa turma boa ligadinho aí. Também oferecer a todos aí de Pedra, Arco Verde, Buíque, Venturosa, Lagoinha, todos dos sítios, fazendas e povoados. Meu amigo Isaiol lá nos Olhos d'Água, Marilene, meu amigo velho de guerra Deon, todos que estão ligadinho, né? A Joelma também está lá na travessão ligadinha. A Maria Braz aí no sítio Pacoré. Essa gente boa, baixo velho.

Olá, bom dia, meu amigo Machuque. Eu já também da Veneza. Gostaria de ouvir uma música aí com o Zé Cício Roseiro, é Pão com Mortadela, para com ela oferecer a nosso amigo Francisco Bellagio CDG, a sua esposa Dona Angel, Doutor Lela, Xuxo, Preto, Noé, Marcelo Neve, na Rua Nova, nosso amigo Cazu, Zé Liene, Zé Luiz, é Bugela da Reciclagem, sua esposa Cício, Riastupau, Toco e Nega, Laio e sua esposa, Reginho, Facada, França, Nando na Fazenda Caldeirão. É, Lourdes do Combi, Maroca no Posto do Boi, Romarinho, Romeu na Serra da Ivara, aqui na Veneza, Neco do Rialejo, Vilazo, Salete, Sonha, Ateneu, Genô, sua esposa Nega, seu filho Alain, Zé Rolinha, Vaca Véia, Saquiel, Nenê do Fumo, Nego Cabaceiro, sua esposa Lúcia, no Sítio Bugueirão, nosso amigo Fã Carvalho, Raniel, Ronaldo, Paulinho, Roberto, Raquel, Maria Paula, Dedeira do Alegre, nosso amigo Ronaldo. É. Sandro de Maria Cissa, Maria Cissa. É. E a família Barra Nova aqui no Sítio Veneza. E pra você, macho, é que é o locutor nota 10.

Fala, macho velho, bota aquela música Espinhaço do Velho Quebrou aí pra oferecer a meu amigo Bill. Oi! E a toda a galera que tá escutando aí, a Sidney da Fazenda, Zé Maria, Buiquim, aí que é meu patão Zaqueu, que é uma máquina.

Macho velho, meu amigo, bom dia, macho velho. Ô, macho velho, eu gostaria de ouvir a música de Amado Batista, Só Agora ou Nunca Mais, pra com ela oferecer a meus filhos Tiago, Tamir, Tatiane, a meu pai lá no sítio Lagoa do Meio, José do Pão, e a minhas irmãs, e também a todos meus amigos do sítio Lagoa Seca. Valeu, macho velho.

6:15, 6:15, viu galera? Um bom dia pra vocês que estão aí no outro lado, você da bica de baixo, vaca véia com a sua turma, Isaquiel, Nenê do Fumo, a amiga Nena também aí na bica de baixo, aquele abraço. Zé Rolinha também ligadinho, Luiz Carlos aí da Fazenda Peixe Piaba, Neco do Vialejo, bom dia. Um bom dia para Severina Pereira também com a sua galera lá no Sítio do Meio, Fernanda também ligadinha, Zé, Alvina Mais Luiz, Romeu e Cidé, a galera lá do Sítio do Meio. Lá no Sítio Urubu tem um amigo Roberto de Beijo também, meu velho amigo Babum e sua mamãe Benilde, aquele abraço. Zé da Solidade com a sua mana e sua esposa do Sítio Mandu. Um abraço para Venturosa, para o vereador Dudé, o meu amigo Zé Buchinha, Zé da Selva, mais Sandriane, Lília também ligadinha, aquele abraço, o meu amigo Zé Dinani e sua menina Priscila, Pedro Gouveia, Soró, Jurandi e Dorinha lá do Sítio Azevém, Senira do Sítio Pedra d'Água, Marina lá do Horizonte Alegre, seu Valdir na Antônio Japiaçu, aquele abraço. Ele pediu a música aí de Sérgio Reis e Corrinha vai trazer daqui a pouquinho. Um abraço, um bom dia para Fátima da Verdura, Zezé, Genesi Ferreiro, para os feirantes que estão ligadinho, você da Rua Nova também que está ligadinho, aquele abraço. 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Um bom dia também para Dudu e sua família que estão ligadinhos aí na bica de cima. 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Já são 6:00.

0: 19 minutos. 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Seu Valdir tá lá que tá ligadinho, hein, Ailda? Um abraço, um bom dia para Uriel também aí no sítio Fundão de Buíque. Uriel, obrigado aí pela força, viu, amigão? Esse Uriel é o futuro vereador, esse aí já é considerado o pai da pobreza. Essa semana mesmo ele viajou para Caruaru, trouxe um camisolo rosa para Zé Cachimbo. Zé tá vestido no bicho e não fala mais com ninguém, tá todo metido. Alô, você do telefone, bom dia.
1: Bom dia, você tá doido pra ganhar um camisolo, né?
0: Ô, menina maroca, quantos tempos essa menina não ligava, não dava notícia, o pessoal...
1: Quantos tempos? Quem falou? Todo dia eu escuto tu, Panaca.
0: Não, mas escuta, é uma coisa, e ligar é outra. O pessoal perguntando, Marco Véi, é verdade que a menina maroca deu uma... casada, eu digo, rapaz, tá quase casada.
1: Aí quase ele... casado.
0: É, né?
1: Mas quase é... casado.
0: Ela
1: meu,
0: tá...
1: amor tá... meu amor tá lá no Venturosa.
0: É, e a turma pergunta, mas ela foi-se embora pra Venturosa, pra São Paulo, que não deu mais notícia. Eu digo, foi não. Maroca foi, não. Tá ali no Poço do Boi. Certo.
1: E ele tá no Venturosa cuidando do pai dele, que ele tá com a irmãzinha doente.
0: Uhum. Ah, pois diga, Maroca, Maroca, diga que o povo quer saber, Maroca, qual é a música que você vai pedir, menina.
1: Ô,
0: Maroca.
1: Macho, véio, doido da porra.
0: Sou doido, mas tu não cago tá, rodando, não, que eu tá nunca usando, fui doido.
1: Tu já tá usando camisolo?
0: Camisinha?
1: Foi corrinha que deu camisola pra você?
0: Sim, tu me até um susto, primeiro da camisinha, quer dizer, cala a boca, doida.
1: Eu não sabia que tu tinha ganhado camisola, não. Aí
0: não, quem ganhou o camisola foi Zé Cachimbo, que o Uriel deu um camisola. Depois que ele operou das bolas, ele não podia mais vestir cueca, calça, ele tava vestindo uma saia de Maria.
1: Eu acho que foi tu mesmo que usou, não ele.
0: Aí o Uriel viu e disse, ô dó, acabando com as saias da mulher. Aí o Uriel viajou pra Caruaru, trouxe um camisolo pra ele. Agora, pense na maimota, Maroca, que o Zé Cachimbo não tá falando com ninguém, não.
1: Tá certo.
0: Tá todo metido.
1: Eu não conheço esse rapaz, não. Eu conheço os irmãos dele, Eu conheço o povo desse Uriel, Campelo, Benoni, Berenice, Leontino, mas esse tá de Uriel, não sei quem é ele, não.
0: Então, não, o Uriel é o pai da pobreza, porque o camarada aí, nem Caruaru comprou um camisolo pra Cachimbinho.
1: Quero só ver se é mesmo pai da pobreza, é pai de... é que nem os outros, que é pai dos pobres, que arranca dos pobres.
0: Não, mas ele lá é gente boa, Uriel.
1: Eu ajudo que ele seja uma pessoa legal mesmo, pra ajudar os pobres que precisam.
0: Não, faltava, tá faltando uma pessoa que nem ele pra ajudar, porque o homem ali, ele não é de promessa não, ele é de realizar.
1: Porque aqui nesse posto boi não tem ninguém pra pobre não, meu filho, só tem pra arrancar o que o pobre tem.
0: É por isso que arrancado de Zé Cachimbo, pronto, já ele arrumou a tampa do tabaqueiro.
1: Mas fazer o que é preciso aqui, eles não fazem, é o esgoto, os caminhos, parece um buraco de rato. Agora não, que a máquina passou, mas depois da chuva coisou tudo de novo.
0: Ah, pois vamos deixar o buraco de banda do rato.
1: Tá,
0: vamos
1: um
0: de música
1: aí, toca uma música de Aline Silva aí, para todos que estiver ouvindo. Venturosa Pedra, Fundão de Buí, Fundão de Arco Verde, Pedra d'Água, Salgado, sim. Zezé, Poço do Boi, Poço das Ovelhas, para minha família lá. E para Bacoré, Serra das Artes, para todos que estiver ouvindo. Venturosa para todo mundo.
0: Tá certo. Você
1: e
0: tem.
1: Meu amor, lá me Venturosa.
0: Você tem benzido muito Zé Cachimbo ou não?
1: Para toda a família de Zé Cachimbo e para toda a família do menino ali do Trevesão, do Tião Boiadeiro, do Breno.
0: Tião Boiadeiro e Breno. Agora o Cláudio de Quino, o Jorge Vitorino, o Isaquiel é três pragas, não ofereça não.
1: Pra Jorge Vitorino e pra todos eles aí que sempre oferecem música pra mim, pra minha família aqui no Posto do Boi, minha mãe, que eu não lembro o nome do pessoal que isso é, sempre oferece música pra mim, pra todo mundo, viu? Bom dia.
0: Falou!
1: Romeu também.
0: Romeu tá lá levando chifre, bebendo cachaça e chorando direto.
1: E pra minha família aqui no Posto do Boi, e pra minha turma, pra minhas amigas, meus amigos, meu namorado, lá de Venturosa.
0: Parece que bebe. Um cheiro pra minha menina Maroca, que é amiga no caso, né? Maroca também é gente fina demais. Olha a hora, corrinha, já são 6h31, corrinha. Bote dentro, corrinha, deixa de cornura.

Olha, Márcio, Márcio disse que é pra tu botar Chitãozinho Chororó, fio de cabelo pra ela, viu? Maroca fecha com a modelo. Eu só arrumando um amor também, viu? Ai, ô cara da peste. É Marta que tá pedindo, né? Eu não, viu? Ai, eu vou me inscrever na internet, ver se eu arrumo um namorado. Ô, dó.

Bom dia, Márcio Velho. Quero pedir a música de Milionário Zé Rico. Com meu dinheiro eu comprei de tudo. Já que eu ofereci aqui sabonete macaro, a ceixa, tonho, perícia, maroca no posto boio, meus sobrinhos no sítio Piranha, Zezé, Dadá, Lourenço, com sua esposa Carminha, Flávio, sua esposa, Edleuza, Ventrosa, Padre Lula, Tereza, e a Padre Cizinho, a Lila, Marta, a todos que estão ouvindo.

0: bom dia, macho velho. Ô, macho velho, aqui é Cidez da Bica de Baixo. Quero escutar aquela toadinha, meu boi de estimação. Obedecer a nosso amigo Luiz Carlos, nosso amigo Zé Rolinho, ao velho do Casuzão, a Cidinha, a Bio, o Renan tá fazendo aqui, Gustavo Lato Monteiro, e a todos que estão tá ouvindo, meu patrão. Valeu!
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0: São 6 horas e 55 minutos, 6:55. Eita, gente boa, eu quero chamar a atenção de você que está ouvindo o rádio, um amigão aqui do Farelo, né, do Farelo de Serafim. Ele foi resolver os negócios ali e pegou um balde desses balde de botar leite, no caso. Aí botou em cima da cabine da caminhonete e tinha uma quantia em dinheiro dentro desse balde. Aí ele foi resolver os negócios dele, esqueceu do balde em cima da caminhonete, e aqui na esquina do cemitério esse balde caiu de cima da caminhonete. Aí você encontrou esse balde, uma quantia também, né, como eu estou dizendo aqui, uma quantia em dinheiro. Se você encontrou e tiver a boa vontade aí, quiser devolver ali no Farelo de Dito, eles agradecem e lhe gratifica, bem gratificado, viu, gente? Você encontrou esse dinheiro. Às vezes tem gente que fala, não, eu achei, achado não é roubado, mas não é. Às vezes você tem bom coração e vai devolver o balde e a quantia, né, que você encontrou aí, caiu agora há pouco aí no caminho. Vocês que encontraram aí, por gentileza, leve ali no Farelo. Onde era o Farelo de Dito? Que agora é Serafim Ração. Você leve ali que ele vai gratificar você, bem gratificado, tá certo? Ah, pois é, a gente espera. Tem muita gente que tem consciência, né? Tem consciência, sabe que foi ali um erro, caiu de cima do carro, o rapaz esqueceu do balde em cima do carro, o balde caiu. Mas é aquele negócio, com certeza vocês vão devolver, tá certo? É só procurar aí onde é o Farelo de Dito, onde era o Farelo de Dito, que agora é do amigo Serafim, que você será bem gratificado. Deixa eu, vamos de música, bora?
1: Alô?
2: Bom dia, macho, aqui é Zé Buxim Venturosa. Passa a atuada relaxa do tempo aí, Paula Francisca, Reda Cepo, Tudé, Maria Barra, Doca, Maroca, Luto do Clube, o Pazezinho, Romeu, Madnita, Toninho, Zé Coitinho, Adelso, Nau Ronaldo, Pita nos Amarelo, Branquinho, a todo o pessoal das Guaribas, Santo Antônio ali, todos os amarelos ali, a Tura ali no Getil, e a todos que estão ouvindo. Valeu, macho velho, é o 5 horas. É lasta o tempo.

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0: 7h29, né, gente boa? 7h29, o programa Amanhecer no Sertão vai chegando no final. Vamos agradecendo o Papai do Céu por esse dia, a vocês que ficaram aí até agora, continuem ligadinho. Amanhã, 20 para as 5, nós se encontra outra vez. Outra vez é talvez, Corrinha. É qualquer coisa, o ouvinte entende, né? Ah, pois é, então vamos pegar na manga do meio por aqui. Amanhã nós se encontra. Bora, fui, tchau.
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2: Oi, galera amiga! Alô, alô, ouvintes do Edelson Moura! 50 anos de rádio, não é moleza? Já fiz e continuo fazendo grandes amizades por este Brasil, através do rádio, chegamos aos quatro cantos de todo o país. Que alegria poder fazer parte, né, deste grande elo de amizade que nós temos com as vidas de vocês, eu daqui, vocês daí, mas sempre juntos. A distância que nos separa é somente a distância por quilômetros, mas os nossos corações estão interligados. Ei, gente, bom dia, boa tarde, boa noite. Entra no ar mais um programa do Amado Batista. É, com a direção do nosso querido Franklin Russo, a asponagem de Charles Help e a apresentação deste amigo de vocês, Edelson Moura. Primeira música de hoje,

0: Brasil inteiro está ouvindo o programa do Amado Batista. 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
1: Bom dia, boa tarde, Edelson Moura.
0: Bom
1: aqui
0: dia,
1: é Betinho
0: tarde.
1: Da Rua Antônica.
0: Ô, Betinha. Diga-me.
1: De Poção, Pernambuco.
0: Muito
1: eu
0: legal.
1: Eu amo música com o Amado Batista. Eu Sim. amo essa mulher.
0: Certo.
1: Oferecer a meus filhos, Lindaildo, Lindaildo, Gleice Kelly.
0: Sim.
1: Para todas minhas irmãs, Bernadette, Tucineide, Leito, Mazefa, Lia. Para você e
0: obrigado.
1: Família, para Carla e família.
0: Obrigado, obrigado.
1: Para todas minhas amigas e amigos, sobrinhos e sobrinhas, primos e primos.
0: Certo.
1: Para toda a galera de Poção que estiver escutando, que gosta da música de Amado Batista.
0: Muito legal.
1: Uma boa tarde.
0: Boa
1: amigão.
0: Tarde. Bom Deus dia. Moura. Boa noite, minha amiga. Que legal, obrigado aí pelo seu áudio, pela sua participação. Transmita o nosso abraço para todos de Poção, Pernambuco. Eu amo esta mulher.

0: É o Edelson Moura no ar, para todo o Brasil, com o programa Amado Batista. Aqui é audiência, menino.
1: Edelson Moura, boa tarde.
0: Oi, boa tarde.
1: Aqui é Geraldo Ventura.
0: Ô, Geraldo.
1: Moro aqui em Recife.
0: Sim, amigo.
1: Ouço você pela Rádio Esperança de Jabotão. Edelson, bota aí uma música aí de Amado Batista.
0: Boto.
1: Ofereço para todos os ouvintes.
0: Sim.
1: Pra você.
0: Obrigado.
1: E principalmente para minha família, que mora em Maceió, Alagoas.
0: Ô, rapaz.
1: Principalmente meu irmão, que é fanático por Amado Batista.
0: Muito.
1: Beleza?
0: Bem.
1: Um forte abraço, Edelson.
0: Outro.
1: Olha essa música aí.
0: Toco, sim.
1: Aí de Amado Batista, principalmente nas antigas, viu?
0: Muito bem, muito bem. Vou escolher aqui uma música antiga para mandar para ele, que ele vai gostar, quer ver? Ouça aí, pernambucano. Aliás, alagoano, né? Tá lá em Pernambuco, tá emprestado em Pernambuco. Em Recife. Desisto, segura, Geraldo.

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Você tem poder de manobra. Se lhe dizem grosserias, você tem o poder de interpretar para mais ou para menos o que ouviu e de sentir-se ofendido ou não. Se tem à frente chances de progresso, pode rejeitá-las ou aproveitá-las em profundidade. Se está em ambiente de sadia alegria, pode ser indiferente ou tocar-se pelas emoções. Se contempla a natureza verde e pura, pode ser insensível ou não. Se parte para o trabalho, pode considerá-lo sufocante ou agradável. Assim, o seu lar pode ser bom ou mal, os seus conhecidos amigos ou inimigos. Tome o lado positivo. Tomar o lado positivo é sentir atração pela felicidade. Maravilha! Vamos nós agora trazendo mais uma do Amado Batista, Império dos Sentidos.

0: Mande aí o seu Aldo para o Edelson Moura. Grave o Aldo e mande aqui para nós. Olha, o nosso número aqui é 61999369557. 61999369557.
1: Boa tarde, boa noite. Elisângela de
0: Santinópolis. Ô, Elisângela. Bacana.
1: Gostaria de ouvir uma música com Amado Batista.
0: Sim.
1: Folha Seca e a mesma feliz para meu esposo Expedito Bibiano Pinto.
0: Sim.
1: José Silva Filhos e Elia José. E principalmente para você e para quem gostar da música.
0: Minha amiga, boa tarde. Muito obrigado. Boa tarde. Boa tarde. Vamos lá, vamos tocar para ela, porque este programa aqui é assim. Quem manda é o ouvinte.
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4: 7 horas e 58 minutos.

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Olá, bom dia para você. Hoje, quarta-feira, 29 de julho de 2026, 8 horas, 1 minuto. Eu sou o JL Silva e deixo você bem informado a partir de agora.

0: A gente já começa com a notícia internacional. Estados Unidos prorrogam ordem de emergência nacional contra o Brasil. O documento classifica o Brasil como ameaça incomum e extraordinária, segundo os Estados Unidos. Vamos então conferir a reportagem.
1: Os Estados Unidos prorrogaram por mais um ano a ordem de emergência nacional contra o Brasil, sem estabelecer medidas adicionais. O documento de 30 de julho do ano passado classifica nosso país como uma ameaça incomum e extraordinária. À época da publicação da ordem, os Estados Unidos acusaram o Brasil de supostamente violar a liberdade de expressão de cidadãos norte-americanos e residentes nesse país. Além disso, o governo de Donald Trump afirmou que o governo brasileiro atuava para que as plataformas online censurassem contas de pessoas que estão fora da jurisdição brasileira e para que essas empresas adotassem políticas de moderação que não condizem com a liberdade de expressão. O documento também dizia que o Brasil fazia uma suposta perseguição política contra o ex-presidente Jair Bolsonaro, condenado pelo Supremo Tribunal Federal a 27 anos de prisão por comandar uma tentativa de golpe de Estado no país. Os Estados Unidos afirmam ainda que as ações do governo brasileiro ameaçariam a segurança, a política externa e a economia norte-americana. Essa ordem executiva permitiu ao presidente Donald Trump a adoção de medidas contra o Brasil. No ano passado, quando o documento começou a valer, os Estados Unidos determinaram uma tarifa adicional de 40% sobre os produtos brasileiros. Mas a taxa deixou de vigorar em fevereiro, após a Suprema Corte norte-americana decidir que Trump não poderia impor tarifas contra qualquer país por meio de uma lei de emergência sem aprovação do Congresso. Na época, o presidente Lula afirmou que o Brasil é um país soberano, com instituições independentes e que não aceitaria ser tutelado por ninguém. Por sua vez, o Supremo Tribunal Federal afirmou que o julgamento de Bolsonaro ainda estava em curso e que a corte trataria o caso com independência e com base nas evidências do processo. Da Rádio Nacional em Brasília, Gésio Passos.
0: Muito obrigado, Gésio Passos, pelas suas informações aqui no Jornal da Manhã.
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0: 8:04, 8:04 agora. Previsão do tempo para esta quarta-feira na Pedra. Hoje, sol com diminuição de nuvens de manhã, à tarde será ensolarada e à noite com muitas nuvens. Mínima 16 graus, máxima de 27, segundo o portal Clima Tempo. Oito horas mais 5 minutos, 8:05 agora pelo horário de Brasília, no município da Pedra, interior de Pernambuco.

Bandidos invadem casa, arrastam morador para a rua e executam a tiros em São José da Coroa Grande. Um homem foi assassinado de forma brutal na noite da terça-feira de ontem na Rua do Campo, no município de São José da Coroa Grande, no litoral sul do estado. A vítima, Cláudio Cosmo da Silva, de 41 anos, estava dentro da residência onde morava quando homens armados invadiram o imóvel. Os criminosos arrastaram Glaubio para o lado de fora da casa e efetuaram diversos disparos de arma de fogo, causando sua morte no local. Após a execução, os autores fugiram e até o momento não foram identificados.

0: A diretoria do Colo-Colo fez um pedido à Federação Chilena de Futebol que o recém-contratado goleiro Vozinha possa usar seu apelido na camisa. Segundo o regulamento do campeonato chileno, os atletas não podem utilizar apelidos nos uniformes, apenas os sobrenomes. Lembrando que Vozinha é o apelido do defensor, que se chama Josimar José Évora Dias. Segundo a Federação Chilena, isso será analisado pelo Departamento Legal. Há uma solicitação formal por parte do Colo-Colo.
1: Final do Jornal da Manhã de hoje, que volta amanhã às 8 horas. Muito obrigado pela companhia. Outras notícias ao decorrer do programa Supermanhã, que começa daqui a pouquinho, logo após o intervalo. Lembrando que às 10h40 tem o Jornal da 98 com outras notícias também, certo? Vem aí o Supermanhã depois do intervalo. Fique ligado. 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
1: 8h09.
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0: Bom dia, bom dia. Tô chegando aqui na sintonia certa do sucesso. Amanhã maravilhosa, amanhã sensacional. Agora 8h21 em Pedra. Muito obrigado pelo seu carinho, a sua audiência, a preferência aqui nos 98,7. Vem com a gente em clima de alegria, descontração. A partir de agora você interage comigo, 991-58-4337. É o zap zap do sucesso. Você pode ligar também para a linha móvel, 991-48-4215. A partir de agora a festa musical está garantida. Você em casa, você no comércio, você em outras cidades, acessando também aí o nosso endereço eletrônico em outros estados, né, outros países. Muito obrigado, radiopedrafm.com.br ou através do aplicativo oficial da rádio, também você pode nos ouvir, baixar aí na Play Store do seu celular ou através de outros aplicativos, né? Outros meios e aplicativos através da net. Então vem com a gente, a festa musical tá começando agora pra você.
1: Oi, bom dia!
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3: Sempre é bom mudarmos de estratégia quando nada acontece. Eu acrescento sempre, é preciso mudar, arriscar, alterar, experimentar novas coisas, aprender algo novo. Acima de tudo, nunca parar nem estagnar. Pois isto sim é acontecer, é viver. Havia um homem cego, sentado numa calçada em Paris, com um boné aos seus pés e um pedaço de papelão escrito: "Por favor, ajude-me, sou cego." Um publicitário da área da criação que passava em frente a ele parou e viu poucas moedas no boné. Sem pedir licença, pegou no cartaz, virou-o, pegou no lápis e começou a escrever outro anúncio. Voltou a colocar o pedaço de papelão aos pés do cego e foi embora. Ao cair da tarde, o publicitário voltou a passar em frente ao cego que pedia esmola. E pela sua alegria, o boné já estava cheio de notas e moedas, o chão também. O cego reconheceu as pisadas do publicitário e perguntou-lhe se tinha sido ele quem reescrevera o cartaz, sobretudo querendo saber o que ele havia escrito. O publicitário respondeu: "Nada que não esteja de acordo com seu anúncio, mas com outras palavras." E, sorrindo, continuou o seu caminho. Na verdade, o cego nunca soube o que estava escrito, mas o seu novo cartaz dizia: "Hoje é primavera em Paris, e eu não posso vê-la." Ei, quantas vezes já nos deparamos com situações em que se poderia ter alterado algo, e com a preguiça, com o deixa andar, com o cansaço, não alteramos e guardamos para outro dia, guardamos para outro momento. Quantas vezes nos deparamos com situações em que a estratégia que é usada não é a mais correta por aquilo que se propõe? E não ousamos propor uma nova estratégia. Quantas oportunidades na vida nós não perdemos? Quantas mudanças deixamos fugir com isto? Apenas pretendo chegar a um único ponto. Se queremos mudar, fazer, alterar algo, devemos fazer sem hesitar. Às vezes, o pensar muito, o pensar demais, devemos ter primeiro o impulso, depois a coragem e só depois o pensamento. Sempre é bom mudarmos de estratégia quando nada acontece. A estratégia que você está usando para ter sucesso está funcionando? Reflita nisso.
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0: A música que você gosta, a música que você pede, a 98 toca, a música gospel, Jessé Aguiar. Começando muito bem aqui o nosso super manhã de hoje. Uma manhã linda, linda, hein? Manhã super maravilhosa. Agora é hora do zap zap, vamos zapear com o pessoal nesta quarta-feira.
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0: Mande alto.
1: Pois é, mande seu áudio, 991-58-4337. Bom dia, Márcia.
2: Bom dia, Josinaldo Lira. Aqui quem fala é Márcia. Eu falo do City Acho do Pau. Gostaria de ouvir uma música com Beto Barbosa, Mas Que Loucura Você É, para oferecer, para com ela, oferecer a toda a minha família no Lago do Curral, Riacho do Navio e Floresta.
1: Certo.
2: Toda a minha família, primos e primas, tios e tias, na aldeia do Ixucuru, em Pesqueira. Tica, Peba, Coca, Nenê, Tia Guida, Tia Xavier, Tia Júlio, César, Raquel.
1: Ok, minha querida.
2: Miguelo.
1: Certo.
2: Toda a minha família na aldeia do Sunio e o Cigano. Em Águas Velas, aldeia do Sunil em Águas Velas. Sheila, Sheila, Socorro, Cida, Clove, Cileide, Leida, Té, Letícia.
1: Tá certo, Márcia. Ok, meu
2: Alessandro, querido. Alessandra, Alexandre, Amanda, Alanda, Rosimere, Roqueline, Rosinaldo, Tia Deja, Tia Assina, Ticiço, Tibodogo, Tio Totó, Titon, Ticiço, Timané, Dileuza, Zé Maria, Ninha, Marta, Jandão, a Carniça.
1: Muito bem, Márcia, muito obrigado pela sua companhia. Vai interagindo, 991-58-4337 por aqui. Deixa-me ver a Vera Lúcia. Bom dia, Vera.
3: Bom Oi. Dia, JL.
1: Bom dia, minha querida.
3: Aqui é Vera Lúcia, do Sítio do Meio.
1: Tudo bem, Vera?
3: Tá pedindo uma música. O que é que eu sou pro Jesus?
1: Certo, vou tocar daqui a pouquinho.
3: A todos meus filhos.
1: Ok.
3: A todos meus netos. A Larissa, lá em Garanhuns. A Maria Noro, lá no Sítio Fundão. A Silene, lá no Sítio Fundão.
1: Certo.
3: A Betânia, lá no Sítio Barreira.
1: Ok.
3: E a todos vocês da rádio.
1: Valeu.
3: Eu sou dessa rádio, eu curto essa rádio direto.
1: Que maravilha.
3: E gosto muito do seu programa. E muito obrigado.
1: Certo. Muito obrigado, Vera. Todo mundo ligado aqui no Super Manhã. Tá chegando Beto Barbosa pra Márcia no Riacho do Pau. Agora 8h33.

0: Sem Jesus, pra Vera Lúcia lá no sítio do meio, ligadazinha da gente, muito obrigado Vera Lúcia, um forte abraço pra você, minha querida.
1: Aquele abraço.
0: 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Amargo berinjela, esse eu recomendo. 8:40, é hora dos bastidores da fama.
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0: É hora de falar sobre o mundo das celebridades, aqui nos bastidores da fama. Pois é, olha, sondado pela Globo, apresentador e narrador esportivo Thiago Leifert entra na mira do SBT para assumir aí um novo programa lá da emissora, um clássico, né, da emissora. Pois é, minha gente, deixa me ver aqui a matéria, vê se o site aqui agiliza pra gente poder aqui trazer a matéria pra você aqui, né? Vamos lá então, cadê? Deixa eu ver aqui, deixa eu dar uma olhadazinha aqui pra gente poder trazer a informação completa pra você. Muito bem, acho que agora vai, né? Olha só, a passagem vitoriosa de Thiago Leifert pelas transmissões esportivas da Copa do Mundo FIFA gerou um verdadeiro terremoto nos bastidores da televisão brasileira. Pois é, após cair nas graças da alta cúpula do SBT, o apresentador passou a ser fortemente cotado para assumir um dos projetos mais emblemáticos da história do canal. Pois é, minha gente, de acordo com informações obtidas com exclusividade pela coluna Fernando Melo, a diretoria do canal da família Abravanel, né, o SBT, está estudando aí ressuscitar o icônico programa Livre. Quem não lembra do programa Livre, né, que fez o maior sucesso aí nas décadas de 90, sob o comando aí do jornalista, né? O Thiago Leifert deverá aí ganhar, né, um programa lá no SBT. Pois é. A ideia dos executivos é promover uma reestruturação no formato para que Thiago imprime, né? Ou melhor dizendo, para que ele imprima, né, sua marca registrada, alinhando dinamismo, entretenimento e uma linguagem jovem, né? A atração que marcou época na TV brasileira. Pois é, espero que dê tudo certo, né? Espero, né, que o Thiago Leifert continue aí no SBT brilhando, como sempre. A Globo tá de olho, né, na volta dele, né? A Globo tá querendo pegar ele de volta, mas eu acho que o SBT não vai deixar, vai segurá-lo lá na emissora para apresentar aí o novo programa, né? No horário nobre, pois é, na parte da noite, né? Horário noturno. Estamos na torcida, né, para o Thiago Leifert comandar mais um novo programa aí no SBT. Muito bem, 8:43, a gente volta já com a sua música preferida e a qualquer momento outras informações dos bastidores da TV.

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1: Aô, potência!
2: Pois é, eu estou de volta, são 8 horas e 55 minutinhos. A festa musical tá no ar para você aqui no Super Manhã. 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Ligue agora para maiores informações. 991-33-4532 ou 991-24-3311. Vamos prosseguindo aqui nesta manhã de quarta-feira, tocando a sua música preferida. É hora do Zap Zap.

0: Mundial.
1: Pois é, mande áudio aqui pra gente. Fique à vontade. 991-58-4337, Zezito de Montes Claros, em Minas Gerais. Bom dia.
2: Bom dia, meu amigo JL Silva. Ô, meu amigo.
1: Fique à vontade.
2: Gostaria de ouvir.
1: O que manda pra gente?
2: Uma música aí com Beto Barbosa.
1: Beto Barbosa, certo.
2: Eu tô com o nome dela na cabeça, mas não sai. Toca aí pra oferecer pra todo mundo, okay, aí da Pedra, esses que eu sempre tô mandando oferecer música pra eles. Que Jesus abençoe a você e todos os ouvintes. Oh, compra aí um quilo de farofa de queijo e manda pra mim aí.
1: Valeu, Zezito, muito obrigado, meu querido. Pois é, a farofa de queijo, meu querido, tá difícil. Tá difícil, né? Só se mandar o que? Via Sedex, né, Zezito? Pelos correios. Mas infelizmente vai chegar ruim, né? Vai chegar azeda se a gente mandar aí pelos correios, que demora muito. Muito bem, valeu. Bom dia aí para o nosso amigo Zezito em Montes Claros, em Minas Gerais. Vou tocar Beto Barbosa daqui a pouquinho. Vou escolher uma música aqui do Beto Barbosa, viu, Zezito? Você não falou o nome da música, acho que esqueceu, né? Mas eu vou escolher outra aqui do Beto Barbosa para você ouvir aí em Minas, tá certo? Muito obrigado pela audiência. Vamos prosseguindo. Por aqui também tá chegando mensagem.
3: Olha a mensagem,
1: hein? A mensagem diz o seguinte: bom dia, JL. Quem fala é a Maria Laura. Quero ouvir a música do Pablo, certo, Maria Laura? Muito obrigado pela sua companhia. Suelaine tá super ligada. Alô, Suelaine. Bom dia, Suelaine.
4: Bom dia, JL. Aqui é Suelaine. Gostaria de ouvir uma música com Teixeirinha. Parabéns. Com ela, ofereço especialmente a meu filho de antes, que está de idade nova hoje. Recebemos parabéns de sua mãe Suelaine, seu pai Givaldo e todos seus familiares. E que tenham um ótimo dia. Tenham um dia abençoado.
1: Pois é, valeu, Suelaine. Muito obrigado aí pela sua companhia. Parabéns para o seu filho. Parabéns pra você. Muitos anos de vida, muitas felicidades, é o que deseja toda a equipe 98. Valeu, Suelaine. Parabéns pra o seu filho, muitas felicidades. Parabéns de toda a família.
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1: tocando a música que você gosta. Chegando Beto Barbosa, essa vai pra Geraldo aí. Geraldo não, né? O Zezito. Alô, Zezito, bom dia, Zezito. Vou tocar essa do Beto Barbosa pra você. Essa é boa, viu? 8h59 agora.

0: 98,7, a sintonia do seu coração, a música que você gosta, o som que você pede, a gente vai tocando com todo prazer. Aí pra gente o som do Pablo, Quem Ama Não Machuca, né? A Maria Laura, ligadazinha, pediu essa música do Pablo, né, Maria Laura? Bom dia, Laura, uma excelente manhã pra você, minha querida. Muito bem, todo mundo ligado aqui na programação. Tivemos Teixeirinha para Suelaine lá no Fundão, município de Buíque. Ainda tocamos por aqui a música do Beto Barbosa para Zezito lá em Montes Claros, em Minas Gerais. 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
1: Oi, bom dia!
0: Agora, do interior de Pernambuco, na rádio que você gosta, 9:10. A gente volta já.

Uma aeronave especialmente projetada para rotas de longa distância bateu um novo recorde mundial ao completar um voo direto de 24 horas. O trajeto de mais de 23 mil quilômetros ligou Melbourne, na Austrália, a Toulouse, na França. Este feito representa um avanço significativo na aviação comercial, abrindo portas para futuras rotas ultralongas sem escalas. A tecnologia empregada visa otimizar a eficiência e o conforto em viagens aéreas de grande duração.

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0: 9h17 aqui na Mais Ouvida, 9h17 pelo horário de Brasília. Bom dia, né? Um bom dia aqui para o nosso amigo Uriel, lá no sítio Vitor, né? Pois é, o nosso amigo Uriel, que em breve será candidato a vereador pelo município da Pedra, nas próximas eleições municipais, né? Pois é. Alô, Uriel, nosso amigo Uriel aí do sítio Vitor, né? Em breve será pré-candidato a vereador aí pelo município da Pedra, nas próximas eleições municipais. Um forte abraço para você, boa sorte. Um abraço para você e toda a sua família. Deixa eu mandar também aqui um abraço pra Hilda, Maria Honório, né? Nosso amigo Zé Regino e toda a família. Alô, Silene. Silene tá sumida, né? Não apareceu mais. Silene, Suelaine, um abraço pra vocês. Será que a Silene tá com o celular desmantelado, rapaz? Quando ela some assim, é alguma coisa com o celular dela. Quando ela some assim, é sinal que ela tá sem celular. Né, Silene? Um abraço pra você também, minha querida.
1: Aquele abraço.
0: Vamos prosseguindo, tocando somente as melhores. 99158-4337 é o zap do sucesso.
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0: Pode mandar seu áudio. Sirlene Siqueira. Oi, Sirlene Siqueira. Bom dia.
3: Bom dia, JL Silva. Aqui é Sirlene Siqueira.
0: Certo.
3: Da Rua da Usina.
0: Okay.
3: JL Silva, eu gosto de ouvir. Silvio Brito.
0: Silvio Brito.
3: Farofafá.
0: Muito bem.
3: Eu quero oferecer para todos que estão curtindo, em especial a seu Zezito em Montes Claros, nas Minas Gerais, porque ele tá loucamente com vontade de comer. Pá, farol, farol, farol, farol, farol, farol, farol, farol, farol, papá. Bom dia!
0: Tá, então, Zezito, o recado aí da Silene para você, viu? Farofafá, né? Vamos tocar na sequência. Mais um áudio aqui da Sintonia do Sucesso. Deixa-me ver quem tá por aqui participando da programação musical. Lucilene, é muita gente aqui participando. O pessoal tem que ter um pouquinho de paciência. Vou atender todo mundo, viu? Que é muitos áudios chegando, muitas participações. Vai dar tempo, atender todo mundo aqui para as 10h30, dá tempo de atender todo mundo, viu? Oi, Jusilene Faustino, bom dia, minha querida.
4: Bom dia, JL Silva. Aqui é Jusilene da São José. Gostaria de ouvir uma música com o Sérgio Reis, a Xalana. Com ela ofereço a meu esposo Lil, minha filha Luana, meu filho Cícero, a Luciano, a Silene Sítio Fundão, a Silene Siqueira, a Paixonita no José Campelo, oferecendo também a Dona Virgínia de Barro São José, a João Perfeito da Fazenda Caldeirão, a você que é um amor de locutor.
0: Muito obrigado.
4: Geraldo Pereira.
0: Fique à vontade.
4: Alfredo Ramos. E Macho Velho na
0: certo.
4: Serra das Varas.
0: Valeu.
4: E a todos os ouvintes dessa maravilhosa rádio, sem esquecer, Silene, lá no sítio Fundão com Maria Nório. Um bom dia, JL. Só alegria com você.
0: Bom dia.
1: Oi, bom dia. É festa, é alegria. É super manhã.
0: Comigo.

fazendo companhia nesta manhã linda, linda, sensacional. Amanhã promete com um show de alegria no ar, um show de irreverência. Chegando aí pra gente a música do Silvinho Brito, Farofa. Valeu, Silen Siqueira, mandando um toque aí pra Zezito, né, em Montes Claros, em Minas Gerais. Então vamos ouvir a música.

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0: Daí pra gente, Sérgio Reis, Xalana. Muito bem, valeu aí pra Jusilene, tá super ligada do bairro São José. Alô, Jusilene. Bom dia, Jusilene. Uma ótima quarta-feira. Hoje é dia de feira livre em Pedra, né? Bom dia aí pra os feirantes de plantão. Boas vendas, bons lucros pra todo mundo. Você que vem trafegando a BR da Pedra, 424, vem de Venturosa, vem de Arco Verde, nos dando aí uma grande imensa audiência e uma carona gratuita no automóvel, né? Muito obrigado pela carona grátis. Muito bem, vamos então, todo mundo ligado, todo mundo programado aqui na melhor sintonia do seu rádio, a festa musical nessa manhã de quarta-feira. Valeu, Silene aí, muito obrigado, Silene. Daqui a pouquinho escuto seu áudio, tá chegando muitos áudios por aqui. Givaldo também tá super ligado, Rosenilda do Sítio Veneza, Lenira Ramos lá em Venturosa, muito obrigado pelo carinho. Daqui a pouquinho a gente vai tocando aí muito mais músicas e também as participações musicais aí dos nossos ouvintes. E a gente olha a hora, hora certa, 9 horas 29 minutos, é hora dos bastidores da fama.
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0: Pois é, os bastidores da fama, bastidores da TV, você fica por dentro aqui de tudo o que acontece aí no mundo das celebridades e no mundo da televisão brasileira. Fátima Bernardes, olha minha gente, a Fátima Bernardes revelou que teve crises de ansiedade antes de deixar aí o Jornal Nacional. Pois é. Olha, a apresentadora Fátima Bernardes revelou que enfrentou crises de ansiedade antes de deixar a bancada do JN, né, e migrar para o entretenimento na Globo. A apresentadora contou que viveu aí um período de sofrimento ao perceber que desejava mudar de área, né, depois de anos dedicados ao Jornal Nacional. Após 14 anos como âncora do JN, Fátima afirmou que começou a refletir sobre o futuro da carreira, né? E chegou a imaginar que permaneceria no telejornal até a aposentadoria, mas só que não, né? A possibilidade provocou aí um forte impacto em sua saúde. Ela disse o seguinte, abre aspas, quando comecei a querer sair, não tinha muita coragem de dizer. Pensava um pouco à frente e achava que ia ficar tarde para tentar experimentar em outras coisas, disse aí a ex-Jornal Nacional Fátima Bernardes. Muito bem. Olha, na sequência, a jornalista Fátima e a apresentadora explicou, né, como percebeu que precisava promover uma mudança profissional. Ela disse ainda o seguinte, me deu uma agonia enorme, falei não, mas como dizer isso? Depois de muita análise, percebi o seguinte, pensava que se tivesse algum problema de saúde, que não me deixasse mais fazer o Jornal Nacional, ia ser mais fácil. Passei a passar mal todo dia, disse aí a jornalista e a apresentadora Fátima Bernardes. Pois é, viu, Fátima? Tá fazendo falta lá na bancada do JN, viu? Mas, infelizmente, é assim, né? A vida, tem coisas na vida que precisam, né? Que a gente precisa parar de fazer, né? Ciclos se fecham para que outros ciclos possam surgir. Né? Muitas das vezes, ciclos melhores, né? A gente tem que fazer o que a gente ama, fazer com amor, né? Que tudo dá certo. Muito bem, vamos então, já tem a sua música preferida aqui no nosso programa. Olha a hora, agora pelo horário de Brasília, 9 horas 32 minutos, bom dia pra você.

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0: Estamos de volta aqui na sintonia certa do sucesso. Olha, no interior de Pernambuco, agora 9 horas 41 minutinhos. 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Pois é, hora do zap. 991-58-4337. Vamos zapear então por aqui.
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0: Lenira Ramos, bom dia, Lenira.
2: Bom dia, meu amigo JR. Bom dia. Uma abençoada terça-feira. Hoje eu gostaria de ouvir Preparei um Jantar para Jesus, para oferecer a minha mãe Nita e meu pai Desembarco com toda a família, a minha prima Irene e toda a sua família, a dona Marol com toda a sua família, a Cicim, Casuzinha, dona Isaura e toda a família, a meu grande amigo Aldere e toda a família, a meu amigo Mateu Mirim e toda a família, a todos os meus familiares, a todos os meus amigos em gerais. Desejo a todos bênçãos, paz e saúde. Que Papai do Céu nos cubra com seu santo manto sagrado, sempre. Cheiro no coração de cada um. Todos moram dentro deste coraçãozinho. Um abraço e um cheiro. Bom dia, Lenira de Venturosa.
0: Bom dia, Jotinha. Valeu, minha querida. Uma excelente manhã pra você.
3: Oi, bom dia!
0: Rosenilda tá ligadazinha na gente. Alô, Rosenilda do Sítio Veneza. Cadê o áudio aqui da nossa amiga Rosenilda? Deixa eu me procurar. Muito bem, agora vai, né? Bom dia, Rosenilda.
4: Bom dia, já tá ela aqui, Rosenilda.
0: Tudo bem, minha querida?
4: Gostaria de ouvir a música do Amado Batista, Celesteira da Noite.
0: Certo.
4: Para oferecer a minha família, a torcida da rádio, a minha vida nos olhos d'água. Bom dia.
0: Valeu, Rosenilda. Muito obrigado pela companhia. Ainda, deixa me ver. Silene lá do fundão. Alô, Silene, bom dia, Silene.
5: Olá, JL Silva, bom dia. Foi verdade, estava sem, mas chegou. Gostaria de ouvir com Zezé e Luciano, Será Que Foi Saudade? E com ela ofereço para Maria Honório, a Hilda, para Suelaine, a Jusilene e todos os seus familiares na Rua do Campo, para Severina Pereira, Lúcia e todos os seus familiares no Sítio do Meio, a Maroca, para João Pifeiro e todos os seus familiares na Fazenda Caldeirão, e para todos os ouvintes que estão curtindo este seu maravilhoso programa, e para você e todos os seus familiares. Um forte abraço e um cheiro no coração.
0: Valeu, muito obrigado, Silene. Uma excelente manhã pra você.
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0: Supermanhã aqui na Rádio Mais Ouvida. Agora são 9h45. Excelente manhã. Tá chegando o Amado Batista pra gente ouvir. Seresteiros à Noite. 9h45, bom dia. Uma ótima quarta-feira pra você.

0: Gente, a dupla Zezé de Camargo e Luciano, será que foi saudade pra Silene lá no fundão de Buíque? Alô, Silene, bom dia. Obrigadão pela companhia nesta manhã de quarta-feira. Olha, deixa eu falar pra você sobre a venda de um terreno. Minha gente, vende-se um terreno em ótima localidade no sítio Veneza, próximo ao campo. Em breve, aí, perto do terreno, haverá creche, posto de saúde e parque de exposição. Avisamos que no terreno já contém aí um poço artesiano para você que queira fazer uma chácara, né, com piscina. Ligar agora no telefone 99133-4532 ou 99124-3311. Vamos então para o intervalo rapidão, já já tem muito mais para você. 10 e 2 agora.
1: Vitor Gabriel, zagueiro do Inter, foi suspenso por 6 jogos pelo STJD e pode ficar afastado por até 6 meses pela duríssima entrada no atacante Gabriel Peck do Cruzeiro, que aconteceu no último dia 22 de julho. A punição adicional está prevista no parágrafo 3 do artigo 254 do CBJD. Na hipótese de o atingido permanecer impossibilitado de praticar a modalidade em consequência de jogada violenta grave, o infrator poderá continuar suspenso até que o atingido esteja apto a retomar o treinamento, respeitando o prazo máximo de 180 dias.
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0: Hora certa, 10 e 3.
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3: Oi, bom dia!
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2: 991-58-4337. Bom dia, Larissa.
5: Bom dia, JL. Aqui é Larissa. Gostaria de ouvir uma música com um jeito debochado. Com ela ofereço para minhas filhas Laone e Lohane, meu filho Luan Ravi, meu esposo Luciano, minha mãe que tá ligadinha no sítio do meio, Vera Lúcia, minha sobrinha que também tá ligadinha lá no sítio do meio, Liana e Tainá, para minha outra sobrinha que também tá ligadinha no sítio do meio, Samy, meu sobrinho Santiago, e para todos vocês da rádio, todos os ouvintes.
2: Muito obrigado, Larissa, pela sua companhia. Se é a Larissa aí de Garanhuns, né? Bosa também tá ouvindo, mandando áudio. Bom dia.
6: Valeu, depois eu pego. Bom dia, Jornal de Vida. Aqui é o Bosa do sítio Bica de Cima. Aí passa uma música aí de Cristi Rocha aí. Para agradecer a toda a turma da Bica de Baixo, a Vaca Véia, a Louro, a todos que pertencem ao sítio Bica, a Vela, a Micael, a Michael. Hoje para a Bica de Cima, a Zezinha, a Seu Manuel, a Lene Rosa, Mirelle, a todos vocês da rádio. Bom dia e uma boa quarta-feira.
2: Valeu, bom dia, bom dia, bom dia, todo mundo ligado. Dona Severina, né, lá no sítio do Meio. Alô, Dona Severina, toquei sua música já, um jantar para Jesus, né? Ela ofereceu para todos que estão ouvindo o programa. Um forte abraço aí para Dona Severina no sítio do Meio. Bom dia.
3: Oi, bom dia.
2: Nosso amigo Vaca Véia também tá super ligado todos os dias. Muito obrigado aí pela audiência. É, Larissa tá em Garanhuns. Vamos ouvir música, Larissa. E depois, na sequência, daqui a pouquinho, tem Christian Ralph. Agora 10:12.

0: Essa é a sintonia do seu coração. Aí pra gente, Cheiro de Shampoo, Christian Ralph, na melhor programação musical. Todo mundo programado, todo mundo ligado. A gente agradece a audiência, a companhia. Então vamos nessa, né? Vamos nessa. Um show de audiência pra você nessa manhã incrivelmente maravilhosa. Nosso amigo Uriel aí no sítio Vitor, né? Zona Rural da Pedra, Uriel. Ele que em breve, né, nas próximas eleições municipais, será pré-candidato, né, a vereador aqui pelo município da Pedra. Boa sorte pra você, Uriel. Bom dia pra você e toda a família.
1: Oi, bom dia!
0: 10 e 17 agora.
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2: Em um evento no Rio de Janeiro, o presidente Luiz Inácio Lula da Silva solicitou ao diretor da Organização Mundial da Saúde, OMS, que divulgasse o Sistema Único de Saúde internacionalmente. Além disso, Lula pediu que o diretor da OMS enviasse um recado direto a Donald Trump. A natureza exata do recado não foi detalhada nas informações divulgadas, mas o pedido ocorre em meio a tensões diplomáticas e econômicas entre Brasil e Estados Unidos, especialmente após a prorrogação da emergência nacional americana sobre o Brasil.

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Tá, então, as últimas de hoje aqui da nossa programação. Obrigado pela audiência, obrigado pela sua companhia aqui na nossa programação. Na sequência, um minuto com Deus e depois o Jornal da 98. 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
1: Mateus capítulo 6, versos 14 e 15, está escrito assim: pois se perdoarem as ofensas uns dos outros, o Pai Celestial também lhes perdoará. Mas se não perdoarem uns aos outros, o Pai Celestial não lhes perdoará as ofensas. O perdão na Bíblia é um assunto tão importante que Deus o incluiu no plano da salvação. Ou seja, nós só podemos desfrutar da vida eterna se formos perdoados por Deus. A tradução da palavra perdão no hebraico quer dizer aliviar alguém de uma carga. Perdoar significa remover um fardo. Não é fácil caminhar com uma carga pesada sobre os ombros. E é isso que a falta de perdão faz conosco. Ficamos reféns de sentimentos como a mágoa, a tristeza, a amargura e o ódio. É importante, portanto, pedir perdão e também perdoar a quem nos feriu. As duas coisas são difíceis e bastante complexas, mas extremamente necessárias. A falta de perdão nos impede de viver a plenitude dos relacionamentos e de nos aprofundarmos na intimidade com o Senhor. Davi escreveu em Salmos 32 que, enquanto ele se calou em relação aos seus pecados, ele chorava o dia inteiro e vivia cansado e sem forças. No capítulo 51, ele pede a Deus que lhe devolva a alegria da salvação. A falta de perdão nos enfraquece espiritualmente. E isso vale tanto para aquele que precisa receber perdão, como para quem precisa liberar perdão. Se formos perdoados por Deus, devemos perdoar também quem nos feriu. Não podemos condicionar o perdão aos nossos sentimentos, mas sim a uma decisão de remover a carga, tanto a do ofendido quanto a do ofensor. Essa atitude só é possível através do Espírito Santo. Não importa o quanto você tenha sido ferido ou o quanto você feriu alguém, através do arrependimento você pode experimentar o alívio na sua alma. Jesus te perdoou e ele também te capacita a perdoar, para que você receba descanso e paz em seu coração. Eu quero orar por você. Senhor, perdoa as nossas ofensas, assim como temos perdoado aqueles que nos feriram. Nos dê um coração perdoador, para que todo sentimento que foi gerado em nós, pela traição, pela decepção, pela injustiça ou pela rejeição, sejam removidos do nosso coração e que possamos receber a paz que excede todo entendimento. Eu oro em nome de Jesus.
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3: Suspeito de matar mulher trans encontrada em açude na zona rural de Garanhuns é preso. A Polícia Civil prendeu o suspeito de matar Lorena Souza, a mulher trans de 25 anos, que foi encontrada morta em um açude na zona rural de Garanhuns, no Agreste do Estado. Segundo a corporação, Lindomar da Silva, de 30 anos de idade, foi preso no bairro de Heliópolis por ter um mandado de prisão em aberto. E um estudante morre após ter parada cardiorrespiratória em escola estadual em Petrolina, no sertão do estado. O estudante Otávio Soares Macedo, de 18 anos, morreu na manhã da terça-feira de ontem, dia 28, após sofrer uma parada cardiorrespiratória dentro da escola de referência Ensino Médio Erém, Padre Manuel de Paiva Neto, localizado no bairro Jardim Amazonas, em Petrolina, no sertão.
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0: Quarta-feira de sol com diminuição de nuvens de manhã, à tarde ensolarada e à noite com muitas nuvens na pedra. Temperatura mínima 16, máxima de 27 graus.
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0: O ex-craque Zinedine Zidane é o novo técnico da seleção francesa de futebol. Ele é o substituto de Didier Deschamps. Zidane é o ídolo da conquista da Copa de 1998. Sua missão é transformar as recentes frustrações em títulos. E o técnico disse: é algo diferente em comparação com treinar um clube, mas isso não me assusta. Era exatamente o que eu queria fazer.
1: Muito bem, no Jornal da 98, 10h59, final do Jornal da 98 de hoje, que volta amanhã, quinta-feira, às 10h40. Vem aí o programa Temas Nordestinos com o poeta Geraldo Pereira. Fique ligado aí na melhor.
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1: Muito bem, 10h59.
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Olá, meus amigos, bom dia. Estamos começando o programa Temas Nordestinos para levar para você o melhor, do repente, o melhor da canção. Para você que gosta do poeta nordestino, do nosso trabalho, da cantoria, você vai ficar comigo até o meio-dia. É uma hora de cantoria de viola, para você que gosta, viu? É, um abraço aos nossos amigos ouvintes da cidade, do sítio, fazendas e povoado. Vocês todos, um abraço, muito obrigado pela audiência. Hoje, 29 de julho de 2026, vamos com mais um programa. Vamos trazer a primeira dupla de hoje. Vamos trazer aí a primeira vez aí que eu ainda não tinha tocado. Zé Guri, o poeta Zé Guri, que é coquista, né? Mora em Belo Jardim, morou muito tempo em Pesqueira e tinha programa de rádio na Rádio Cultura de Pesqueira. Compareci muitas vezes ao programa dele, cantei no programa do poeta Zé Guri. Aí, e hoje ele mora em Belo Jardim e ele tem uma gravação que eu nem sabia aí com o poeta João Cornélio de Lima. São dois coquistas, mas todos os dois cantam de viola também. Hoje o João Cornélio mora em São Paulo. Então vamos aí ouvir aí o Zé Guri e o João Cornélio de Lima. Vamos ouvir a dupla.

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Muito bem, aí foi a dupla Zé Guri e o poeta João Cornélio. Essa dupla tá boa, né? A dupla, não ouvi ainda mais uma faixa com eles aí, ainda não tinha tocado. O João Cornélio já toquei ele aqui com outros poetas aí de São Paulo, mas o Zé Guri ainda não tinha tocado não. Daqui a pouco vamos tocar uma outra faixa, o Martelo Alagoano com ele, daqui pra pouco, né? Primeiro mandar um abraço aqui ao meu poeta Antônio Aridan Pedrosa, é o Garganta de Ouro aí da cidade de Itauá, no Ceará. Bom dia, meu poeta, um abraço para você e família. É um grande poeta, grande cancioneiro e amigo, melhor de tudo, é que ele é amigo de todo mundo. Muito bem, um abraço, meu poeta. Mandar aqui um abraço ao pessoal que estão ligados aqui na nossa cidade, a nossa amiga Gilda, bom dia Gilda, aí no bairro do Prateado, o Guilherme e Neuza. Ô Neuza, bom dia, um abraço para vocês aí no bairro do Prateado, viu? O Tico Bracer Aguiola, viu? Um abraço também. E também nós temos aí o Genesi lá na Rua da Beira, Genesi que eu não falo nele, mas eu vou falar, né? Muito bem. E a mulher dele, né? Valente, vem, ela dá uma surra todo dia em Genesi, eu acho é pouco. Genesi, ele disse que é valente. Ô, galera, dá uma surra aí em Genesi, viu? Porque ele disse que é valente, eu quero ver se ele é valente hoje, viu? Deixa eu ver por aqui. Nós temos meu amigo Ademir Paz e Dona Maria. Já hoje eu vi Dona Maria aí na feira. Bom dia, viu, meu amigo Ademir? Um abraço pra vocês aí. Ana Cristina e Didi, um abraço pra vocês todos, viu? Também a nossa amiga Nayara, no bairro de São José, sua mãe e o seu pai, um abraço, viu, Nayara, aí no bairro de São José, nos acompanhando. O Zé Peitica, meu amigo Zé Peitica, hoje eu vi ela aí na cidade também. E Leninha, né? Leninha, a esposa do Zé Peitica. O Aloysio do Bar, também aí, sempre gosta do nosso trabalho, da nossa cantoria. E o pessoal, o meu amigo João Reberista e sua esposa Núbia, também são ouvintes desse programa. Um abraço a vocês todos. E também, veio por aqui, o meu amigo... É o Gilvan aí na Casa do Som, meu amigo Gilvan, muito obrigado por tudo, viu? Por estar nos ouvindo todos os dias. É gente boa, não paga meia, mas é gente boa. O Alfredo Ramos, um amigo Alfredo Ramos ali na Avenida Paulo Gomes de Brito, um abraço para vocês todos, viu? E aí nós vamos aí com mais uma faixa, né? Mandar um abraço também aqui o meu amigo Uriel. Alô, Uriel! Bom dia, Uriel, aí nos acompanhando. Bom dia, Dona Maria Nóbrega, seu Zé Regino, e Ailda Erasmo, Alvina, Rogério, Creiton, Kaique, Rian e Aline, Afonso e Silene, Suelaine, Givaldo, Nildo do Casarão e toda a família. O Uriel é de lá, viu? É o nosso pré-candidato a vereador daqui a 2 anos, né? Daqui a 2 anos ele tá na luta aí, na campanha. Estamos juntos, né? Estamos juntos, viu, Uriel? Um abraço, meu amigo. Muito obrigado, viu, Uriel? Muito obrigado aí por a gratificação, viu? Um abraço e muito obrigado. Vamos trazer mais uma vez, né? Mandar um abraço aqui a Lenira, aí na cidade de Venturosa, Doca, o poeta Massimino Bezerra. Alô, Massimino Bezerra. Ô Massimino, tá surgindo uma cantoria pra nós, viu? Essa é numa festa de aniversário, mas vai ser agora não, viu? Vai pra frente aí de uns dias, mas vai. Mas a mulher já disse que é pra eu e você, viu? A cantoria. Vai ser num aniversário. Depois nós. Eu digo aí a você quando vai ser, viu? Ainda vai uns dias daqui pra frente. Mas ela disse que vai ter a cantoria, viu? Com nós dois, aqui na cidade. É uma festa de aniversário, é o aniversário dela. E ela disse: eu quero você e aquele que você que eu tô com ele lá em Elion. Você é o Massimino Bezerra. Pronto, é ele mesmo, viu? Ele disse: tá bom. Então nós vamos mandar pra você o Geraldo Bezerra. Geraldo Bezerra e Camilo, no Campo Grande, aí de Venturosa. Também é o meu amigo Zé Nilo, no sítio Ouro Branco. Bom dia, Zé Nilo. Bom dia, Antônio, na Pedra d'Água. Gente boa. Um abraço para você e família, aí sempre nos acompanhando, e um grande admirador do nosso trabalho, da cultura nordestina. Wilson Carié, no sítio Mororó. Bom dia, meu amigo Wilson. Um abraço. E o Pedro Diniz, lá no sítio Mandu. Bom dia para você, o Josa e Nicinha. Vamos trazer mais uma vez aí João Cornélio de Lima e o poeta Zé Guri. Isso aí é dois coquistas, viu?
dois coquistas, mas que cantam muito bem ao som da viola. Aí eu conheço esses dois poetas muito bem. Zé Guri é o poeta que eu fiz a primeira cantoria com ele no dia 18 de junho de no dia 18 de junho de 1978. Fiz a primeira cantoria com o poeta Zé Guri, uma festa muito bonita, um cachê muito bom. Aí eu fiquei animado. É, cantei com ele na residência do meu pai. É, foi uma boa cantoria também aí com o poeta Zé Guri. E cantei em programa de rádio também com ele, com o poeta Zé Guri. Então vamos trazer eles mais uma vez. Zé Guri e João Cornélio. João Cornélio também cantei com ele várias vezes. Dois poetas bons. Vamos ouvir a dupla.

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Muito bem, aí o Martelo Alagoano com Zé Guri e João Cornélio. Muito bem. Bom dia, Dilena Alencar. Um abraço, minha querida amiga aí em Farias Brito, no Ceará. Um abraço para você e sua família. Também a nossa querida amiga Joana Nunes. Joana Nunes, aí da cidade de Icó, no Ceará. Bom dia, princesa. Um abraço para você e toda a família. Muito obrigado. Chegando aqui a minha rainha, a rainha, Dona Maria Aparecida, viu? Tá chegando por aqui, tá nos acompanhando também através do Facebook. Muito bem. Tá bom. Dilena Alencar é a princesa de Farias Brito no Ceará, né? A princesa da mamãe dela, com certeza, viu? E Joana Nunes, a princesa de Icó no Ceará. E a rainha de Água Branca na Paraíba, Dora Alice Francisco de Lima, vem chegando por aqui. Bom dia, Dora Alice, um abraço para você e família. Muito obrigado por estar nos acompanhando. Esse pessoal paraibano, viu? Chegou dois cearenses, o resto é paraibano e um pernambucano, que é a Dona Maria Aparecida pernambucana. Ela é alagoana naturalizada pernambucana, viu? Ela é de dois estados, a minha senhora Maria Aparecida, viu? Ela é alagoana naturalizada pernambucana. Muito bem. Meu amigo Paulo Salles, bom dia, Paulo Salles, aí em Monteiro, na Paraíba. Um abraço, meu amigo, muito obrigado por estar nos acompanhando nesse momento. Chegou a rainha do Guilherme, né? A rainha do Guilherme é a Dona Neuza, viu? Mulher valente, né? Valente, todo dia dá uma camaçada de pau, ninguém leu. Eu acho é pouco, né? Eu acho é pouco. Mulher valente, viu? Eu gosto de ver assim, mulher valente, não é Neuza? Bota o homem pra lavar a louça, ajeitar a casa e o quintal e é tudo, muito bem. Ele é trabalhador que é danado, viu? É um carinha bom danado dele, mas só é. Ele diz que é bonito, mas eu acho que não, viu? Ô Neuza, ele diz que é bonito, viu? O bonitão do pedaço aí é ele, viu? Deu umas camaçadas de pau nesse sujeito aí. O Guilherme, um abraço, meu amigo. Isso aí. Trabalhador que é danado ele, viu? Não faz nada na vida. É igual a eu, muito bem. E aí nós vamos prosseguir, né? Vamos trazer aí mais uma faixa. Desta vez agora vamos trazer Sebastião Marinho e Lucivan Matia. Bota a dupla pra cantar, viu?

0: Muito bem, acabamos de ouvir aí Sebastião Marinho e Luzivan Matias. Essa é dupla boa, né? O homem e a mulher e o homem, essa aí. É muito boa a dupla, né? Nós vamos com os apoios culturais do nosso programa e depois nós vamos tocar a canção de Joana Nunes, viu, Joana Nunes? É a canção que você gosta muito dela, viu? Daqui pra pouquinhos, depois dos apoios, nós toca a canção de Joana Nunes.
1: Hora certa.
2: 11 horas e 25 minutos.
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0: 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Vamos mandar aqui um abraço a Margarida e Eduarda, Dona Severina na Rua da Compesa, o Francisco Barro e família, e também a Dona Neuza na Rua Júlio Tenório. Bom dia, Dona Neuza. É, bom dia, Aparecida Tenório Alves, Elinho e Zé. Um abraço para vocês aí, nos acompanhando. Anselmo de Abdom, bom dia, meu amigo. Também nos acompanhando nesse momento. Não é isso? Vem por aqui. Graça Costa Silva. Alô, Graça Costa Silva, em Santa Cruz do Capibaribe. Bom dia, Graça. Bom dia, Maria Medeiros. Maria Medeiros chegou para animar. É, a mulher que tem um chapéu mais feio que o meu. Meu agora é bonito, viu, Maria? Tá vendo? É, agora é bonito. Mais bonito que o de Maria Medeiros, né? Esse meu aqui custou pra lá de R$1.000, viu? É, o dela foi 200 só. 200. O meu foi pra lá de 1.000. Eita! É, será essa é verdade, Maria? É, meu amigo João Pessoa, bom dia, João Pessoa. Um abraço, João Pessoa. Vem chegando pro I. Eita! Vem chegando pro I. É, eu tô pro quê? Maria Medeiros tá pro Culá. E Graça Costa tá pro Li. É, muito bem. É, tá pro Li, hoje o programa é pro que e amanhã, né? Amanhã é, tem de novo, viu? Amanhã é o último dia do programa da semana. É, a minha avó falava assim, viu? É, eu aprendi com ela, né? Muito bem. É isso aí, nós vamos prosseguindo, mandar daqui um abraço ao pessoal lá do Riacho do Mel, aquela turma bacana, o pessoal da Fazenda Caldeirão, é o João Pifeiro aí na Fazenda Caldeirão, bom dia, um abraço a você e família, o pessoal do sítio Agristinho, os meus amigos lá do sítio, viu por aqui, sítio Capoeira de Dentro, Jandira Camelo e família, bom dia, Jandira, um abraço, nunca mais ela entrou aí na live, né? Muitas vezes ela escuta no rádio, não é isso? É, lá no Cid Barraca nós temos meu amigo Félix Vieira. Alô, Félix Vieira, bom dia. É, um abraço ao Félix Vieira aí nos acompanhando sempre. O Soste, alô, Soste, Dona Zuleide do Bar, bom dia, um abraço. É, meu amigo Soste, nunca mais ligou também, mas ele sempre vai viajando mais quando tem tempo, está ouvindo o programa. E também pelo Facebook, não é só este, é o Sossó e o Solis, o Solis é um grande apologista, é ele lá tudo, né? Sou um grande apologista dos poetas nordestinos. Ô Josinaldo, bota aí Coração Brindado, né? Coração Brindado é com Genivaldo Souza, né? Com Genivaldo Souza, essa canção Coração Brindado é para Joana Nunes, é a canção que ela mais gosta, essa daí, viu? Ela disse que parece com ela, ó. Essa canção, Coração, faz parte da vida dela, essa canção, né? É, muito bem. Então, Coração Brindado, eu quero oferecer para a nossa querida amiga Joana Nunes, oferecer a Graça Costa Silva, Maria Medeiro, a Edilena Alencar, também a por aqui, a Dora Alice Francisco de Lima, e ofereço ao meu amigo Paulo Salles também, que está nos acompanhando nesse momento, o João Pessoa e essa turma bacana toda aí, um abraço a todos vocês todos, muito obrigado pela audiência, né? E essa canção eu quero oferecer ao povo lá do sítio Gia, meu amigo Francisco Belo, sua esposa Gel e também o Doutor e o Lula e o Lela. Vai para todos vocês essa bonita canção, Coração Brindado, para a nossa querida amiga Joana Nunes. Canta, Genivaldo Souza. Vamos ouvir.

Muito bem, esse coração brindado aí para todas essas mulheradas que estão nos acompanhando nesse momento. Ei, Edilana Alencar disse que eu tô chique, né? Com um chapéu diferente. Viu, Edilene? Também eu quero mandar um abraço bem forte aqui para a nossa amiga Ivonete Martins, que disse que também, ela disse, Geraldo Pereira tá com chapéu chique, tá chique com esse chapéu. Muito bem, obrigado, viu? É mais um chapéu que eu comprei. Eu tô fazendo coleção de chapéu, eu tô igualmente ao poeta Zé Viola. Zé Viola tem tanto do chapéu que é uma coleção que ele faz. É mesmo assim, eu tô fazendo coleção, já tem um bocado, viu? Gostou, né, Ivonete? Não é, Edilene? Isso aí. Só quem não gostou foi Maria Medeiros, viu? Ela tá com inveja dele, do meu chapéu. O dela é branco, né? Mas vou comprar um branco também, viu? Vou comprar um chapéu branco, ainda falta o branco, tá? E um de couro branco também, né? Eu tenho um que é marrom, um de couro, e tenho que comprar agora um branco de couro e outro branco de outro material, né? Mas que vou comprar, viu? É isso aí. É um abraço a todos vocês que estão nos acompanhando aí, muito obrigado, viu? Gente bacana, gente boa, esse pessoal, nota 10 para todos os que nos acompanham nesse momento, né? Meu amigo Paulo Manezinho, bom dia, Paulo Manezinho, aí em Passagem da Onça, no Ceará. Amigo cearense, um abraço para você e toda a família, muito obrigado por sempre estar, sempre acompanhando os poetas nordestinos. Tá chique demais, Geraldo Pereira, com esse chapéu, muito bem. Dizendo Edilene Alencar, né? Eu acho sim. Ivonete Martins. Ivonete Martins, ela é de Itatuba, na Paraíba. A rainha paraibana acompanhando sempre, né? Ivonete, um abraço para você, minha querida amiga, e toda a sua família, viu? Aí, e todos os nossos amigos paraibanos que sempre gostam do poeta nordestino. Paraíba é a terra do poeta. A cantoria surgiu na Paraíba, né? A primeira cantoria foi da Paraíba. Severina Pereira, no Sítio do Meio, bom dia para você, Severina Pereira, um abraço aí, nos acompanhando nesse momento, viu? E a canção que vamos tocar, qual é ela, Josinaldo? Ninguém pediu, o pessoal não pede, né? Eu acho lindo esse chapéu de moça, né? Não, de massa, né? E ele tem mal a cabeça de um negócio, um brasão aqui de um boi, tá vendo? O cabeça que eu arrancasse aqui, disse que eu não, tu é doido, tu vai estar com as pontas de um boi aí na cabeça. Aí eu digo, não, aqui é no chapéu, não tem nada a ver. Aí. Mandou arrancar as pontas do boi, tá vendo, Ivonete? Aí. Deixa eu ver por aqui. Vamos tocar aí uma bonita canção. Deixa eu ver por aqui. Helena Peixoto. Eita, Helena Peixoto. Bom dia, Helena Peixoto. Se não me engano, Helena Peixoto é esposa do nosso amigo Zé Peitica. Se não me engano, né? Deixa eu ver. É ela mesmo, viu? Geraldo Pereira, manda uma aí pra Peitica. Olha, já falei no Peitica hoje, já falei em você, Peitica tá ouvindo, né? Não é Peitica. E eu vou mandar uma canção pra ele, uma bem boa. Vamos procurar aí uma canção boa. Deixa eu ver por aqui. Meu coração atrás do seu, Josinaldo. Bota aí, né? Meu coração atrás do seu. Ô Zé Peitica, seu coração atrás do de Leninha e o coração do Leninha atrás do seu, viu? Vai ser essa daí, vamos tocar. Ivonete Martins, meu coração atrás do seu, viu? Viu, Adilana Alencar? Meu coração atrás do seu. Também vai para a minha rainha Dona Maria Aparecida, meu coração atrás do dela, né? Noel Pinheiro, com L Pinheiro é só alegria. Aí, no estado cearense, meu poeta, bom dia, L Pinheiro, um abraço, muito obrigado, poeta, por estar acompanhando. O Geraldo Pereira, muito bem, sábado eu acompanhei ele, né? E vou acompanhar de novo quando eu estiver em casa. Sábado talvez eu não esteja em casa, né? Mas eu estando em casa eu acompanho. Então vamos tocar aí meu coração atrás do seu para todas vocês, viu?
vai para Doralice Francisco de Lima, para Ivonete Martins, Graça Costa Silva, Edilena Alencar, para Maria Medeiro, Severina Pereira lá do Sítio do Meio, para ela e família. É, Maria Medeiro tá ali com um chapéuzão bem grande, bonito, né? Mas não faz inveja aí ou não, não é, Edilene? Faz não. Então vai para esse povo bom, essa bonita canção, Meu Coração Atrás do Seu, canta Erasmo Ferreira, não é, Jonathan? Então bota o homem para cantar.

0: Muito bem, meu coração atrás do seu. É boa, né, Dilene? Essa daí é boa. Não é, Ivonete Martins? Ivonete Martins tá com cabelo bonito. É, cabelão bonito assim de lado, de frente. Ficou muito bonito aí esse cabelo. Não foi, Edilene? Cabelo de Ivonete Martins. É, deixa eu ver por aqui. É, mandar um abraço aqui ao meu amigo Zé Rinaldo, aí na Fazenda Recanto, sempre nos acompanhando. Zé Rinaldo é ouvinte do nosso programa já há muito tempo. É, também mandar um abraço aqui ao, mais uma vez, ao Uriel. É, qual é o nome do citeiro e o nome? Sítio Vitor, alô, Sítio Vitor, alô, Uriel. É, um abraço mais uma vez ao nosso pré-candidato a vereador que vai concorrer às eleições aqui da Cidade da Pedra no ano de 2028, né? Vai ser no ano de 2028, ele vai concorrer aí uma vaga aí na Câmara dos Vereadores e vai chegar lá. Tamo junto, viu, Uriel? É, tamo junto aí, com certeza, viu? É, de ver por aqui, obrigado Geraldo Pereira, tá dizendo Ivonete Martins. Ivonete Martins, ela é a princesa ou rainha, né? A princesa de Itatuba, paraibana, moça paraibana, nos acompanhando. É o cearense aí, o boi da viola, com ele é só alegria, né? E Neuza, Neuza tá pro Li também, né? Ô Neuza, você tá pro I, eu tô pro Ki, Guilil tá pro Kulá, viu? É o esposo dela, é um homem bem grandão, é? Desse tamanhão assim, a gente bota a mão subindo assim, dá 2 metros de altura, mas vem baixando, aí fica no 1,30 m por aí assim, né? É o meu amigo Guilil, a gente boa, né? Gente boa. Tem com o braço radialista que Guilil, a gente boa. É mesmo, aí todo mundo sabe, né? Isso é feinho que é danado, viu? Mas ele disse que é mais bonito do que eu. Eu não sei qual é o mais feio de nós dois, né? É, acho que vamos botar na balança pra ver quem... Eu vou botar numa fila, né? Pra escolher qual é o mais feio. Aí vai escolher eu, né? É, já aí. Vamos aí. Vamos com o Japão, né, Jornada? A segunda parte. Ou já foi? Não? Então vamos ver com a segunda parte. Vocês aí, Ivonete Martins, Adelena Alencar, vocês aí, pedem uma canção bonita aí para nós tocar, viu? Vocês estão aí no Facebook, pedem uma canção enquanto tá rodando os apoios, aí nós, vocês pedem e nós tocamos, viu?
1: Hora certa. 11 horas e 47 minutos.
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6: 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Oi, Ivoneto Martins, diga qual é a canção aí com o Paulo, viu? Tem muitas aí, você diga aí qual é a que você quer, diga logo aí, viu? Diga ligeiro, tem 30 segundos, em 30 segundos dá pra dizer um bocado de coisa, né, Ivoneto? É mesmo, Ivoneto. Ivoneto tá certa, né? Ela diz que não existe gente feio, né? Existe gente mal cuidada. É mesmo, aí você tá certo, viu? Tá certo. Todo mundo... E o que eu acho bonito na pessoa... Pode ser feio, pode ser a pessoa feia, não me importa. Eu acho bonito é na alegria da pessoa. A pessoa sendo uma pessoa alegre, pode ser feio, pode ser homem, pode ser mulher, pode ser quem for. Alegre é bonito. Fica bonito, eu acho mesmo uma pessoa bonito, alegre. E sendo uma pessoa que quer ser, pode ser uma pessoa bem bonita, né? Bem bonita, mas que quer ser mais do que os outros, pra mim aquela pessoa é muito feia, né? Muito feia. A boniteza tá na alegria das pessoas, né? Muito bem. 8 dias de saudade, muito bem. 8 dias de saudade, procura aí. Valeu, Ivanete. Valeu, viu? Vocês, todo dia, quando eu estiver aqui, vocês podem pedir as canções de vocês, viu? Pode pedir que nós estamos aqui para atender a todos. Vocês são os nossos ouvintes e não paga nada, viu? Vocês sabem que aqui não paga nada. Com Paulo de Iguatu aí, 8 dias de saudade. Já tá na linha, na agulha, hoje, Ronaldo. 8 dias de saudade, eu acho que deveria ter, né? Paulo Bartô canta todas as canções, é um grande cancioneiro ele, né? E bom, viu? Dos bons. É, dos bons. Tá no meio dos melhores cancioneiros, né? O Paulo de Iguatu. É, de ver por aqui, eu quero oferecer essa canção 8 dias de saudade da Neuza. Neuza gosta muito, né, Neuza? Da canção lá no bairro do Prateado, a canção 8 dias de saudade. Ela gosta de oferecer, ela diz quando o velhinho dela sai de casa, passa 8 horas fora de casa, ela já diz que é 8 dias. Aí já bota 8 dias de saudade. Isso é que é saudade, isso, Maria. Isso é que é amor! Muito bem, é. Aí a Ivonete Martins dizendo, manda abraço a Dona Maria Aparecida, é a esposa do Geraldo Pereira, né? É, a rainha do meu lar é ela, né? Né, Ivonete? Eu tô certo, tô errado não, é? Muito bem. Já tem, achou? Então vamos ouvir aí 8 dias de saudade. Ô Gilda, vai pra você também aí no bairro do Prateado, viu? Vai para Zefinha, esposa do Josa, no sítio Olho d'Água, a canção 8 dias de saudade. Ô Doralice, vai pra você também, vai para Maria Medeiros, vai para Severina Pereira, vai para Neuza, para Dona Maria Aparecida, esposa do Geraldo Pereira. Muito bem, a canção 8 dias de saudade. Vamos ouvir.

0: Muito bem, 8 dias de saudade, essa daí foi muito boa, não foi, Ivaneta? É. Ana Lúcia, um abraço pra você, Ana Lúcia, muito obrigado por estar nos acompanhando nesse momento. Tudo mais aqui aparecido, apareceu hoje, foi Ana Lúcia, um abraço a você, viu, amiga, e toda a sua família, viu? Muito obrigado por estar aí nos acompanhando. É, Maria José Silva, bom dia, Maria José Silva, um abraço pra você também aí nos acompanhando nesse momento. Quitéria Lira, bom dia, Quitéria Lira, um abraço. Tá certo, Ivaneta Martins diz que todas as mulheres são a dona do lar, todas as mulheres são a rainha do lar, viu? E Ivaneta, vamos aumentar, viu? Não sou é dona não, é? Sou é dona não, ela é a rainha do lar, e quem manda é ela, viu? É, o marido tem que ir lá por longe, se ele cismar, ela pode dar umas camaçadas de pau nele, porque a rainha é ela, viu? É isso aí. A minha mesmo é a rainha do meu lar, é ela, viu? A dona Maria Aparecida. Ela quem é a rainha, né? E eu tenho que ficar lá por longe. Neuza é a rainha do lado dela. Neuza, Dora Alice é a rainha também. É, Ivoneta Martins também é a rainha. Ana Lúcia, Maria José, todas são rainha. É, já Edilena Alencar é solteira. Ela é a princesa. Quer dizer, não sei se vocês são casadas não, né? Ivoneta Martins e Ana Lúcia. Fazendo assim, quem são rainhas? Se for solteira, ainda é princesa. Não é, Edilene? É, com certeza, né? É, Joana Nunes é princesa. Não é casada não, né? É princesa. Muito bem. É, um abraço a todos vocês que estão sempre nos acompanhando, né? Deixa eu ver por aqui. É o tempo que não dá. Tá certo. Tá certo. Viu, Ana Lúcia? Ali a pessoa trabalha naquele horário e não pode. Às vezes também eu não posso acompanhar a live dos outros poetas, porque no horário que eles estão, eu não tô. Tem saído, né? Às vezes eu saio. Mas eu tenho muita vontade de conhecer vocês, viu, Ivoneta? Viu, Ana Lúcia? Tenho vontade de conhecer. Qualquer hora eu vou encher o tanque de gasolina, vou sair por aqui afora e vou conhecer vocês de cidade em cidade por aí, viu? É, boto um dinheiro no bolso, né? Dinheiro para gastar mesmo. É, sai logo com um tanque cheio de gasolina e vou conhecer vocês, né? É, o carro dá para ir, com certeza, né? Dá para ir até o final do mundo. Dá para ir pro Paraguai, é distante, mas dá para ir. É, muito bem. Eu sou solteira, mas sou... deixa eu ver aqui. Só namoro, né? Só namoro, tá certo, viu? Tá bem. Tá certo, um abraço pra todas vocês. Então você é a princesa de Itatuba, na Paraíba. Muito bem. É por hoje é só, viu? Eu quero agradecer a você. Lucila Guedes, a nossa querida poetisa de São Paulo, em Budas Artes, chegando agora. Lucila Guedes, um abraço pra você. Muito obrigado, viu? Minha poetisa, um abraço pra você, viu? A mulher da viola bonita. Duas violas ela tem, viu? Duas. Ela quiser trocar uma na minha, eu troco. A mais velha, aquela eu gosto, eu achei muito bonita, viu? Você manda pelo correio e eu mando a minha pelo correio. A minha viola é bonita também, viu? Muito bonita. Mas eu gostei muito daquela viola dela, né? É, deixa eu ir por aqui. É, fica aqui um abraço. Eu agradecer a vocês que estiveram com o rádio ligado. Meu amigo Pintor, um abraço. Meu amigozinho José. Eita, essa é a família do Pintor. Um abraço a todos vocês, viu? Deixa eu ir por aqui. Agradecer a vocês que estiveram com o rádio ligado. Espero contar com a audiência de vocês todos, viu? Amanhã de novo, nós estamos juntos, né? E vocês aí, a galera do Facebook, um abraço pra todos vocês. E amanhã nós estamos juntos de novo, viu? Vocês quiserem mandar alguma coisa pro Geraldo Pereira, é só mandar no WhatsApp, viu? É o 991, aqui é o 87, viu? DDD 87 991 18 92 93, viu? Você quiser mandar pedir alguma canção, se quiser mandar alguma canção para tocar aqui no programa, é só mandar pelo WhatsApp do Geraldo Pereira, viu? Vou dizer novamente, aqui é 87 991 18 92 93, viu? Você escolhe a canção que você quiser dizer, Geraldo, toca essa canção aí hoje pra mim. Hoje eu toco com muito prazer, viu? Vocês todos, muito obrigado e até amanhã, se Deus quiser.
1: Hora certa, 12:03.
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2: Olha só que maravilha! Começa agora, meus queridos amigos, este programa maravilhoso que muita gente não perde. Tem pessoas que às vezes me ligam assim, não sei porquê, mas a Rádio Estúdio Brasil deu uma pane hoje de manhã. Aí eu falo, olha, já foi resolvido, a pane já foi despaneada e agora você vai me ouvir à noite, tá? Se por acaso você perder o programa de manhã, a Rádio Estúdio Brasil repete à noite pelo aplicativo, você vai poder me ouvir em qualquer parte do mundo, em qualquer cidade brasileira, no seu celular. Olha que modernidade. Tá bom assim? Vamos anunciar aqui a nossa equipe de trabalho, Charles Help, Franklin Russo e eu, este velho amigo do rádio, este amigo de vocês, Edelson Moura. Vamos estar aqui por uma hora, apresentando o programa de maior audiência do rádio brasileiro. É o programa do Amado Batista. E a primeiríssima de hoje é Desisto.

0: Moura.
1: Já estamos aqui de volta para dar continuidade ao nosso programa Amado Batista, o mais amado do Brasil. Qualquer mensagem que você queira mandar para o Edelson Moura, aqui está o nosso WhatsApp 61 999 36 9557, 61 999 36 9557. Eu quero lembrar a todas as pessoas que mandam mensagens aqui para nós, sempre que forem gravar um áudio para o Edelson Moura, tenham o cuidado de baixar o volume do rádio, porque tem muita gente que manda o áudio aqui para nós, porém o rádio está numa altura muito grande e o barulho do rádio muitas vezes se sobressai mais do que a voz da pessoa. Fica aqui o nosso alerta, porque estas mensagens, elas não serão utilizadas por nosso programa, tá ok? Fica aqui a nossa dica para vocês. Acorde, amor! Vamos trazer mais um sucesso do Amado Batista para vocês.

0: falar comigo. Vamos às mensagens que recebo aqui da população brasileira de várias cidades onde o nosso programa alcança. Alô, alô, câmbio. Bom dia. Boa tarde. Boa noite.
1: O nome da rádio que eu assisto aqui em Valença, do Piauí, sim, é Rádio Cidade.
0: Certo.
1: Muito boa.
0: Que legal.
1: Todos os dias eu assisto o programa,
0: sim,
1: de Edelson Moura, de Amado Batista.
0: Muito legal.
1: Eu amo esse programa, eu amo do fundo do meu coração.
0: Oh, que bom, minha amiga, que bom. Deixa eu ouvir a outra mensagem dela aqui. Ela mandou duas mensagens.
1: Bom dia, meu amigo Edelson Moura. Bom, não, eu lhe ouvo aqui no sábado pela manhã e à madrugada, às 4 da manhã, de segunda a sexta.
0: Certo.
1: Às 4 horas da madrugada, eu assisto o programa direto do Edelson Moura.
0: Que bacana.
1: Obrigado, viu? Vou procurar esse negócio aí, tá bom?
0: Tá certo, tá legal. Eu recomendei que ela baixasse na Play Store o aplicativo da Rádio Estúdio Brasil, porque ela tem uma dificuldade, às vezes acorda mais tarde um pouquinho, está dormindo um pouquinho a mais, e aí perde o programa. Para que ela não perca, eu recomendei que ela baixasse o nosso aplicativo lá na Play Store da Rádio Estúdio Brasil para me acompanhar pelo celular. Ela, a hora que ela acordar, vai poder nos ouvir sempre de manhã e também à noite. Capa de revista, vamos ouvir agora.

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8: Sinta Deus. Se Deus está numa folha, numa bactéria, numa semente, num átomo, por que não estaria em você? Como essência sua, Deus enxerga no seu enxergar. Ele anda, pega, pensa, sente no seu andar. Pegar, pensar, sentir. É em você beleza, alegria, saúde, realização e amor. Compreenda isso. Progrida, ame e aprenda, entendendo que tudo você é com ele e que nele está o seu começo, a sua eternidade, a sua alegria, a sua felicidade. Sentir Deus dentro de si é sentir a felicidade. Mas que mensagem linda, minha gente! Já dizia o velho deitado. Ouça agora o Amado Batista cantando Deita e Rola.

0: Tem gente querendo falar com Edelson Moura.
1: Bom dia, bom dia, bom dia.
0: Bom dia, bom dia, bom dia.
1: Edelson Moura.
0: É ele.
1: Bom dia, meu patrão.
0: Bom dia, meu patrão.
1: Homem da voz de ouro.
0: Oh.
1: Esse é o Guimarães, de Valença do Piauí.
0: Ô, oh, Guimarães, é você,
1: rapaz. Da Rádio Cidade.
0: A melhor...
1: A rádio que eu curto seu programa.
0: A melhor que existe. Eu?
1: Todos os dias. E custa também pelo link. Pelo link da sua rádio também.
0: Certo, Rádio Estúdio Brasil.
1: Custo seu bom programa.
0: Hã?
1: À noite.
0: De
1: 8 às 9. E custo o de 9 às 10.
0: Às 10 da noite.
1: Também.
0: Que bacana.
1: Viu?
0: Bacana.
1: E o seu sábado, não perde o programa,
0: bom
1: em momento
0: demais.
1: Algum.
0: Bom eu... demais, bom demais.
1: E pela manhã também.
0: Uhum.
1: Entendeu?
0: Tá certo,
1: e
0: meu.
1: E pela manhã também, não perde o programa, pelo momento algum.
0: Tá certo.
1: É seu ouvinte de carteirinha.
0: Tá certo.
1: Seu Guimarães e a Dona Tereza.
0: Obrigado, Guimarães. Obrigado, Dona Tereza. Um grande abraço pra vocês aí, viu, em Valença, estado do Piauí. Vamos curtir a música Aquela Nossa Casa.

Meus amigos, a internet é uma coisa muito boa, o celular é maravilhoso, mas é necessário que tomemos cuidados especiais, porque é muito golpista, muita gente tentando aplicar golpe. É muita ligação que a gente recebe, um oferecendo isso, outro oferecendo aquilo. Agora mesmo foi descoberto um esquema muito nojento, um golpe muito sujo, que são os perfis falsos, que foram criados para elogiar um determinado político, que não vale a pena a gente falar aqui sobre política, até porque nós estamos no ano eleitoral. Mas isso é muito sujo, porque usa-se o dinheiro público, o dinheiro do povo, para criar perfis falsos que só elogiam um lado da política. Isso é muito sujo, é muito triste. E a população brasileira inteira deve ficar indignada com isso, porque afinal, este dinheirão que estava sendo gasto para isso, ele poderia estar sendo usado para beneficiar as populações brasileiras carentes, levando saneamento básico, levando água, levando benfeitorias em escolas, em hospitais e etc. Eu fico triste quando eu vejo isso, porque chega a ser nojento um projeto como este. Vamos cantar, vamos trazer mais uma música. Amado Batista canta aqui para nós, Borboletas.

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0: Alô, alô, quem é que tá por aí? Câmbio, bom dia, boa tarde, boa noite.
1: Meu amigo Deus Moura, só indo na sandália, bota uma música aí.
0: Opa!
1: Amado Batista.
0: Sim.
1: Folha Seca, oferecer aqui pro meu amigo Cici Braga, o homem da Rádio Boa, da Rádio Paraíso.
0: Oh, legal, muito obrigado, falou Cici. Vamos trazer aí a música Folha Seca pra ele com Amado Batista, minha gente.

0: Valeu, Brasil! Vamos continuando com o programa do Amado Batista.
1: Boa tarde, Adelso Moura.
0: Boa tarde, bom dia,
1: Adelso Moura, tudo
0: Oi.
1: Bom?
0: Tudo, graças a Deus.
1: Adelso Moura, sou seu fã número um. Sou seu ouvinte.
0: Que
1: gosto
0: bom.
1: Desse programa, assisto de 2 horas até 2h30.
0: Nossa.
1: Na quinta e sexta.
0: Uhum.
1: E na segunda, e terça e quarta tem, mas eu tô na rua.
0: Eu sei.
1: Adelso Moura.
0: Oi.
1: Passa aí a música de Ligar a Luz do Telefone.
0: Passo.
1: É Amado Batista e uma sua.
0: Uhum.
1: No final do programa.
0: Passo.
1: Adelso Moura.
0: Oi.
1: Eu vi você lendo meu áudio.
0: Viu?
1: Fico muito agradecida, muito grata por isso.
0: Que legal.
1: Muito obrigado.
0: Eu que agradeço.
1: No fundo do coração, que Deus lhe proteja, que Deus ilumine seus passos, seus caminhos, tenha muitos anos de vida.
0: Amém.
1: Saúde e paz.
0: Amém. Você também, viu?
1: Que Deus lhe ajude.
0: Amém. Você também.
1: E eu ofereço para Severino, com a família.
0: Sim.
1: E fale meu nome, por favor, no final do programa.
0: Sim.
1: Manda um alô pra mim.
0: Certo, certo.
1: E com Deus, tenha uma boa tarde, que Deus abençoe.
0: Amém. Muito obrigado, minha amiga. Muito obrigado, viu? Dê um abraço aí em toda a família. E vamos tocar pra ela gosta da música Desliga a Luz e o Telefone.

0: É isso mesmo, minha gente. É o programa Amado Batista no ar para todo o Brasil.
1: É, Deus morre, meu grande radialista.
0: Ô, meu amigo.
1: Tô te ouvindo aqui.
0: Que legal.
1: Pela Boa Viagem, tô te ouvindo aqui pela a rádio que você vai ouvir aí na... É, no show do Amado Batista.
0: Muito bom. Que cheiro.
1: Tchau, tchau, meu grande...
0: Tchau, meu amigo.
1: Tchau, tchau, meu amigo.
0: Tchau, muito obrigado.
1: Deus mora.
0: Tá lá ouvindo a gente, boa viagem. Que legal, hein? Que legal. Que Xeramubim é a emissora que retransmite a gente. Amado@.com. Vou oferecer pra você, meu amigo. Tá legal?

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E o Amado Batista vai cantar agora pra gente, Desejos e Segredos.

0: E é só sucesso do Amado Batista nesse horário, minha gente.
1: Oi, Edelson Moura. Oi. Bom dia, bom dia.
0: Bom dia, bom
1: aqui
0: dia.
1: Aqui é de Minas Gerais.
0: Legal.
1: São Sebastião do Rio Preto aqui. É o João Viana.
0: Oi, João.
1: Rapaz, mas que saudade.
0: Que bacana.
1: Estou ouvindo seu programa aqui, maravilhoso. Eu me lembro quando eu morava no interior.
0: Sim.
1: Com a minha mãe.
0: Sim.
1: A gente tinha um radinho de pilha.
0: Nossa.
1: E a gente ligava o radinho de pilha, você tinha um programa chamado Eu de Cá e Você de Lá. Rapaz, mas que satisfação.
0: Jesus amado.
1: Estou ouvindo o programa aqui, maravilhoso.
0: Uhum.
1: Parabéns.
0: Obrigado.
1: Manda um abraço pra gente aqui. É o João Viana,
0: João,
1: aqui de São Sebastião do Rio Preto. Aquele abraço, Edelson Moura. Estou gostando do programa.
0: Outro
1: encontrei
0: nome.
1: Encontrei você aqui através do meu amigo Diego Valadares.
0: Isso.
1: Maravilha. Aquele abraço.
0: Outro abraço pra você, meu amigo, muito obrigado pela mensagem. Ele foi longe agora, relembrando o passadão do Edelson Moura, nos velhos tempos da Rádio Nacional. Eu de cá, você de lá, não é? Era um programa feito pelo meu amigo Gilvan Chaves. Quando Gilvan Chaves viajava, adivinha quem era o substituto do meu compadre Gilvan Chaves? Edelson Moura. As férias do Gilvan chegou, vai Edelson Moura, é você no eu de lá, no eu de cá, você de lá. Depois veio o meu amigo saudoso Luiz Alberto, né gente? Vamos nós, vamos trazer mais uma música do Amado Batista, porque aqui é só sucesso do nosso ídolo. Então, volta!

sou eu, galera. Edelson Moura no ar aqui com o programa do Amado Batista. Que legal, que beleza. Vocês conhecem uma música do Edelson Moura chamada Coração Sangrando? Já ouviu falar dessa música? Ainda não? Pois vocês vão ouvi-la agora. É uma gravação antiga do Edelson Moura, lá dos anos 80. Eita, que faz tempo, hein, cabra véi? É, muito tempo. Então vamos curtir, Franklin Russo. Edelson Moura e Coração Sangrando.

0: estamos indo embora, meus amigos, mas amanhã tem mais programa do Amado Batista e eu conto com a sua audiência. Obrigado mesmo de coração, viu? E até amanhã, Brasil!
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1: Ô, minha gente, olá, Brasil de ponta a ponta. Onde quer que este programa esteja chegando neste momento, Edelson Moura cumprimenta todo mundo. É uma festa, viu? É uma verdadeira festa no seu rádio, esse programa que a gente faz aqui para vocês. Daqui a pouco tem a Zélia com a Hora do Besterol. Franklin Russo já está aqui. Charles Elpe já está aqui. Marcelo Moura já está lá. Tá todo mundo reunido para levar alegria para esta população legal, para esta população brasileira. Povo do Brasil, entra no ar mais um Ligação Nacional para vocês.
2: Vamos!

0: DJ Alex e Medina.
1: E Cleiton e Romário, viu?
2: Mensagem do dia. Creia na força deste novo dia. Ele desfez a noite e veio para ajudá-lo. Aproveite-o. Use as energias deste novo dia. Erga-se e reestruture-se. Ponha no peito esperança mais forte que a de antes. O empenho em se conhecer melhor, em descobrir as suas fortalezas, em formar amizades e em fazer desabrochar uma personalidade rica, bela e perfeita. Este dia é uma nova oportunidade, uma nova aurora. Confie nele. A força deste novo dia é mais intensa quando você tem a intenção de renovar-se.

0: Eu vou levando a vida porque a vida me leva. Ligação. Vamos atender aqui agora, começar a atender o nosso povo, os nossos amigos que gostam de ouvir o Ligação Nacional.
1: Bom dia, Nelson Moura. Bom dia, boa tarde.
0: Boa tarde, minha amiga.
1: Quem está falando é Maria aqui de Macaraninho.
0: Ô, Maria.
1: Próxima música aí com Amado Batista, pra mim é Deus Moura.
0: Claro, claro.
1: Vem, Morena, fez para todos que estamos na escuta. Valeu, seu Deus Moura, fica com Deus. Um abraço, tchau, tchau.
0: Amém, minha amiga, fica com Deus você também. O pessoal tem um carinho, né, Charles Help? O pessoal tem um carinho por mim, por nós. Oh, que coisa boa. Muito obrigado, minha amiga. Ela pediu e vai ouvir, claro. Amado Batista, vem, Morena.

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9: Eu passo horas e horas lendo comentários quando eu vejo na internet alguma notícia de política e etc. Eu gosto de ir lá nos comentários. Olha, minha gente, a transformação que tanto nós exigimos dos nossos governantes, ela precisa começar na nossa postura como cidadão. Tá passando da hora de muitas pessoas, muitos neguinhos aí que tá ouvindo esse programa agora. Tá passando da hora do monte de gente resgatar o brilho nos olhos. Tá passando da hora do monte de neguinho resgatar a coragem de cobrar, porque esta é a hora. Este é um ano de eleição. Tá passando da hora do monte de gente propor, fiscalizar na unha cada político que vai na nossa casa pedir voto. É hora, meus queridos ouvintes, de entender que o poder emana do povo e pertence ao povo. Nós precisamos voltar a acreditar na nossa capacidade de mudar os rumos da história. A nossa indignação não vire apatia, mas sim combustível para que a gente possa agir. Agir pelas crianças, que merecem um país mais justo, pelos idosos, que já doaram suas vidas a esta terra aqui que vivemos, e por nós, que ainda temos o presente nas mãos. Portanto, sejamos a mudança que queremos ver. Cada cidadãozinho, cada pessoazinha, seja a mudança que nós queremos ver. E aqui eu não falo de partido e não falo de candidato, não. O povo é sábio. O povo é sábio. O povo não é burro. O povo não é burro. O que nós precisamos é só um rumo. É todo mundo tomar um rumo. A indignação está aí. Eu sei que vocês não são burros. Para, Charles Help. Charles Help está dizendo que Joaquim é burro. Sei lá quem é Joaquim, rapaz. Tô de brincadeira, não. Cara enjoado.
10: Olá. Brincadeira tem hora. Brincadeira tem hora.

que beleza, minha gente. Vamos seguindo com o programa Ligação Nacional. Aqui é Delson Moura, é Maria de Antas, Bahia. Gostaria que você mandasse uma música para mim, oferecendo para as minhas filhas, para a minha família. Eu ia falando minhas filhas, sei nem se a mulher é casada. Para minha família e para todos que estão curtindo o seu programa aqui em Antas, no estado da Bahia. Meu abraço a todos os meus queridos ouvintes de Antas, que fica lá pertinho do meu Sergipe, lá do meu Turrão, não é? Um abraço a todos de Antas.

0: Tem gente querendo falar com Edelson Moura.
1: Oi, Edelson Moura. Bom dia, boa tarde, boa noite, Edelson Moura. Aqui é José, Edelson Moura.
0: Opa. Bom dia, boa tarde, boa noite.
1: Eu te ouvo direto na Rádio Cultura FM de Tecnovo.
0: Olha só.
1: Programa Nota 10. Aquele abração, Edelson Moura.
0: Obrigado, meu amigo.
1: Bom dia, Edelson Moura. Uma boa tarde.
0: Boa tarde, bom dia, boa noite, meu ouvinte, Zé Lopes. Zé Lopes é da cidade da Marinalva, nossa representante saúde, saúde com beleza. Marinalva, tá aí o Zé Lopes da sua cidade, meu ouvinte da Rádio Cultura, aí da cidade de Tanque Novo, no estado da Bahia. Vai pra ele esta próxima música aqui do nosso programa.

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9: Esses dias, uma moça contratou um bandido, um pistoleiro, para matar o pai. E eu fiquei olhando essa matéria na televisão e queria falar com os jovens que me ouvem. O valor dos pais não reside no que eles nos dão, mas em quem eles nos ensinam a ser. Os pais são a nossa primeira pátria. O porto seguro, onde nós aprendemos a dar os primeiros passos, e o espelho onde nós descobrimos a nossa própria identidade. A grandeza da paternidade, a grandeza da maternidade, se revela nos detalhes que ninguém vê. Filho nenhum vê, mas ela mora nas noites em claro, na renúncia dos próprios sonhos para que os filhos possam voar, e no cansaço escondido atrás de um sorriso de incentivo. O amor dos pais é marcado por proteção incondicional. Quando eu vejo uma notícia de um filho ou de uma filha que manda assassinar um pai, que assassina uma mãe, meu Deus, que mundo é esse que nós estamos? Que mundo é esse?

0: E agora, a hora do besteirol. Oi, Zélia.
1: Oi, Edelson.
0: Tá tudo beleza?
1: Tudo bem, tudo ótimo. Eu tô sempre bem.
0: Você sabe uma coisa que eu não gosto no WhatsApp?
1: Sim.
0: Comunicação obrigada. Sabe como é que é comunicação obrigada?
1: Não.
0: É quando você manda uma mensagem pra alguém de 3 segundos. Dá a impressão de que você está mandando uma mensagem por obrigação para a pessoa.
1: Mas olha, veja bem, outro dia eu estava fazendo um áudio, e aí você falou assim, Zélia, seus áudios são muito longos.
0: Eu não gosto de áudio longo também.
1: Uai, então aí vai entender você.
0: Grave
1: se manda pequenininho.
0: Não, você manda 10 áudiozinhos de 30 segundos, 20 segundos, entendeu? Porque aí você vai alimentando o cérebro.
1: Quem vai entender se é Deus?
0: Eu sou assim, o cara mandou um áudio de 3 segundos aqui para mim, eu não vou responder ele. Porque é má vontade. Ele não tá querendo falar comigo, não. Quem quer falar não manda áudio de 3 segundos. Ele falou assim: veja aí. 3 segundos.
1: Olha aí. Olha
0: veja aí. Veja aí. Que veja aí, rapaz. Vou atender ele, não. Eu nem vou responder.
1: Ah, responde.
0: Eu sou Rosinza.
1: Ah, mas você é. Você tá.
0: É,
1: tá...
0: fala direito, rapaz.
1: Tá velho.
0: É,
1: né?
0: Delcio, estou lhe mandando aí esse áudio, essa música, pra você ouvir. Dê uma ouvidinha aí, tá certo. Mas veja aí. 3 segundos? Não, cara, não. Não vou ver, não. Fala aí o besteirol de hoje.
1: Vamos lá. Qual a palavra que tem 5 letras e todo mundo fala errado?
0: Why? 5 letras?
1: 5 letras.
0: E todo mundo fala errado?
1: Todo mundo fala errado.
0: Problema.
1: E tem 5 letras?
0: Sei lá.
1: Não, ó. TRO 3. É, BL.
0: É, não, é, tem mais.
1: É, tem mais.
0: Tem mais. Qual é com 5 letras?
1: Errado.
0: É o quê? Errado.
1: É.
0: Eu entendi.
1: E não
0: é
1: não?
0: É, tudo
1: tem
0: mundo
1: cinco
0: fala.
1: Letras, todo mundo fala errado.
0: Errado. É,
1: errado.
0: Todo mundo fala errado. Tchau, Zélia.
1: Tchau, Edelson.

0: que de tá rindo. Quem gostou dá um gritão aí.
1: Dá um gritão aí, São Paulo. No 12.
0: No 12.
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0: Tem gente querendo falar comigo por aqui.
1: Antônio de Assumora, persistente aqui. Léo Mal, persistente aqui de Inês de Abreu, no Piauí.
0: Ô, Léo Mal.
1: Tô ouvindo aqui na rádio. Através da rádio Regional FM.
0: Certo.
1: De Inês de Abreu, no Piauí.
0: Que bacana.
1: Tô participando do seu programa Ligação Direta.
0: Certo.
1: Queria pedir uma música aí com Eduardo Costa.
0: Sim.
1: Por isso, pra toda... toda a região aqui da do Piauí, Aninho de Abreu,
0: certo.
1: Santa Bela Vista, e Dona Ana Firmo, Jarlene, Codó, Fabinho dos Teclados, Luiz, minha tropa,
0: olha,
1: Márcia, minha esposa, minha filha Marcianita, e pra Luna Lucrecia.
0: Certo.
1: Obrigado, Adelson Moura, bom dia, boa tarde,
0: bom dia.
1: Boa madrugada.
0: Boa tarde, boa madrugada. Leomar, muito obrigado, meu amigo. Que prazer enorme receber a sua mensagem. Escolhe aí, Franklin Russo, uma música bonita do Eduardo Costa.

Hora da velharada, meu povo. Vamos recordar o passado. Nacional. Recordar o passado é viver duas vezes. Este Delson Moura é um poeta. Reviver o passado é reviver duas vidas. A vida de lá de trás, a vida de agora. Eita coisa boa.

Aquela lua amiga, o poeta inspirou. Seus braços acariciaram. Ei, trem! Bora recordar o passado, Franklin Russo.

0: audiência, pelo carinho. E amanhã tem mais Ligação Nacional, se Deus quiser. Eu fico triste na hora de ir embora, mas é o jeito. O pessoal diz assim, acabou. Franklin Russo já fica com um zoião grande. O tempo venceu, vamos embora. Vamos. Vamos que vamos. E amanhã tem mais Ligação Nacional para todos. Bom dia, boa tarde, boa noite, Brasil.
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0: Bem-vindos e chegamos nela, hein? Como ela chega rápido, é a quarta-feira, é quase finalzinho de semana e o dia hoje promete, hein? Música boa, informação, interatividade e, é claro, a sua companhia aqui no nosso Show da Tarde. Tá começando agora, hein? É.

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10: Não. 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
14: Estamos de volta aqui com mais uma seleção musical do seu show da tarde. Olha, prepare-se porque essa seleção promete. Você vai cantar, você vai dançar, você vai se divertir ao som dos hits aí do momento, hein? É.

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9: Aqui com você no seu Show da Tarde e já vamos dar aqui o play na sequência que envolve você, hein? Os hits mais incríveis, o que tá bombando lá fora, toca aqui na sua programação. O seu programa cheio de energia positiva e de muita musicalidade, hein?
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0: Valeu, gente.
1: Obrigada.
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3: Força, Tony, Léo Foguete.

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0: Nayara, Júlio César, Luan Pereira.
1: Valeu. Oi, boa tarde. 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

0: com tudo para mais um super bloco musical repleto de sucessos aqui no seu Show da Tarde. Ó, espero que você esteja animadão aí, hein? Pois estamos aqui naquele clima, daquele jeito, no pique, hein? Bora aumentar o volume aí porque músicas incríveis vão rolar a partir de agora.
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8: Esse breve intervalo comercial, a gente tá de volta aqui com mais uma dose de música boa no seu Show da Tarde. Tá prontinho aí pra embalar mais ainda as melhores? E aí, tá prontinho pra ouvir aí somente as mais da tarde? Então se liga e vem junto com a gente. Tamo de volta aqui no seu Show.

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8: Estamos de volta aqui com mais uma seleção musical do seu show da tarde. Olha, prepare-se porque essa seleção promete. Você vai cantar, você vai dançar, você vai se divertir ao som dos hits aí do momento, hein?

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0: churrasquinho! Maravilha!
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5: Volta pra você aqui ao vivo, hein? Com o seu show da tarde. Espero que todos estejam aí prontos pra curtir, pra aproveitar essa tarde aí empolgante ao som das melhores músicas. Ó, sem mais delongas, vamos nessa. Vamos tocar nossa primeira.
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7: Que tinha naquele áudio, hein, meu irmão?
8: César, eu também quero saber, viu?

0: pra quê? Fala pra mim, vai.
1: Aquele momento aí de fazer aquela carinha feia, né? Pois é, acabou, gente. Mas calma, a diversão continua aí no próximo programa Show da Tarde. Obrigado de montão pela sua super companhia. E o Show da Tarde volta aí com muito mais surpresas, hein? Até lá!
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3: Ótima quarta-feira pra você. A partir de agora está no ar o programa Forró Mania, comigo no comando, Patrícia Vieira, locutora. Seja você muito bem-vinda, muito bem-vindo à nossa programação com o melhor do forró, que já está começando.
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0: Podcast. 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Em instantes eu volto com mais.
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9: Romania está de volta, tocando pra você o melhor deste ritmo dançante. Vamos curtir então mais um bloco? Aumenta o som e vem comigo.
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1: Forró Mania, tocando pra você o melhor do forró. Em instantes eu volto com mais um bloco, continue por aí.
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1: Voltei trazendo pra você a melhor programação de forró do seu rádio. Que bom é te fazer companhia. Agora tem mais um bloco recheado de muito forró.
0: 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É forró, minha gente!
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1: Olha essa música. Eu vou trazer pra cantar comigo. Agora ela só vai entrar quando eu chamar. Porque é pra arrepiar. É pra arrepiar dos pés à cabeça. Assim, ó.

0: Mandinga. Forró Mania de hoje chegando ao fim. Obrigada a você que curtiu a nossa programação. Um beijo e até o nosso próximo programa.
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0: O anjo do Senhor anunciou a Maria, e ela concebeu do Espírito Santo. Ave Maria, cheia de graça, o Senhor é convosco. Bendita sois vós entre as mulheres, e bendito é o fruto do vosso ventre, Jesus. Santa Maria, Mãe de Deus, rogai por nós, pecadores, agora e na hora de nossa morte. Amém. Eis aqui a serva do Senhor, faça-se em mim segundo a vossa palavra. Ave Maria, cheia de graça, o Senhor é convosco. Bendita sois vós entre as mulheres, e bendito é o fruto do vosso ventre, Jesus. Santa Maria, Mãe de Deus, rogai por nós, pecadores, agora e na hora de nossa morte. Amém. E o Verbo divino se fez carne e habitou entre nós. Ave Maria, cheia de graça, o Senhor é convosco. Bendita sois vós entre as mulheres, e bendito é o fruto do vosso ventre, Jesus. Santa Maria, Mãe de Deus, rogai por nós, pecadores, agora e na hora de nossa morte. Amém. Rogai por nós, Santa Mãe de Deus, para que sejamos dignos das promessas de Cristo. Oremos. Infundi, Senhor, como vos pedimos, a vossa graça em nossas almas, para que nós, que pela anunciação do anjo, vimos ao conhecimento da encarnação de Jesus Cristo, vosso Filho, por sua paixão e morte, sejamos conduzidos à glória da ressurreição, pelo mesmo Cristo, Senhor nosso. Amém.
1: Você acompanha agora o Terço Mariano.

Divino Jesus, nós vos oferecemos esse terço que vamos rezar, meditando nos mistérios da nossa redenção. Concedei-nos, por intercessão da Virgem Maria, Mãe de Deus e Nossa Mãe, as virtudes que nos são necessárias para bem rezá-lo e a graça de ganharmos as indulgências desta santa devoção. Oferecemo-lo particularmente em desagravo dos pecados cometidos contra o Sagrado Coração de Jesus e Imaculado Coração de Maria, pela paz do mundo, pela conversão dos pecadores, pelas almas do purgatório, pelas intenções do Santo Padre, pelo aumento e santificação do clero, pelos nossos vigários, pela santificação das famílias, pelas missões, pelos doentes, pelos agonizantes, por aqueles que pediram nossas orações e por todas as nossas intenções particulares e pelo Brasil. Creio em Deus Pai Todo-Poderoso, Criador do céu e da terra, em Jesus Cristo, seu único Filho, nosso Senhor, que foi concebido pelo poder do Espírito Santo, nasceu da Virgem Maria, padeceu sob Pôncio Pilatos, foi crucificado, morto e sepultado, desceu à mansão dos mortos, ressuscitou ao terceiro dia, subiu aos céus, está sentado à direita de Deus Pai Todo-Poderoso, donde há de vir julgar os vivos e os mortos. Creio no Espírito Santo, na Santa Igreja Católica, na comunhão dos santos, na remissão dos pecados, na ressurreição da carne, na vida eterna. Amém. Pai nosso que estais no céu, santificado seja o vosso nome. Venha a nós o vosso reino, seja feita a vossa vontade, assim na terra como no céu. O pão nosso de cada dia nos dai hoje. Perdoai-nos nas nossas ofensas, assim como nós perdoamos a quem nos tem ofendido. E não nos deixeis cair em tentação, mas livrai-nos do mal. Amém. Ave Maria, cheia de graça, o Senhor é convosco. Bendita sois vós entre as mulheres e bendito é o fruto do vosso ventre, Jesus. Santa Maria, Mãe de Deus, rogai por nós, pecadores, agora e na hora de nossa morte. Amém. Ave Maria, cheia de graça, o Senhor é convosco. Bendita sois vós entre as mulheres e bendito é o fruto do vosso ventre, Jesus. Santa Maria, Mãe de Deus, rogai por nós, pecadores, agora e na hora de nossa morte. Amém. Ave Maria, cheia de graça, o Senhor é convosco. Bendita sois vós entre as mulheres e bendito é o fruto do vosso ventre, Jesus. Santa Maria, Mãe de Deus, rogai por nós, pecadores, agora e na hora de nossa morte. Amém.

0: Pai nosso que estais no céu, santificado seja o vosso nome. Venha a nós o vosso reino, seja feita a vossa vontade, assim na terra como no céu.
1: O pão nosso de cada dia nos dai hoje, perdoai as nossas ofensas, assim como nós perdoamos a quem nos tem ofendido, e não nos deixeis cair em tentação, mas livrai-nos do mal.
0: Ave Maria, cheia de graça, o Senhor é convosco. Bendita sois vós entre as mulheres, e bendito é o fruto do vosso ventre, Jesus.
1: Santa Maria, Mãe de Deus, rogai por nós, pecadores, agora e na hora de nossa morte. Amém.
0: Ave Maria, cheia de graça, o Senhor é convosco. Bendita sois vós entre as mulheres, e bendito é o fruto do vosso ventre, Jesus.
1: Santa Maria, Mãe de Deus, rogai por nós, pecadores, agora e na hora de nossa morte. Amém.
0: Ave Maria, cheia de graça, o Senhor é convosco. Bendita sois vós entre as mulheres, e bendito é o fruto do vosso ventre, Jesus.
1: Santa Maria, Mãe de Deus, rogai por nós, pecadores, agora e na hora de nossa morte. Amém.
0: Ave Maria, cheia de graça, o Senhor é convosco. Bendita sois vós entre as mulheres, e bendito é o fruto do vosso ventre, Jesus.
1: Santa Maria, Mãe de Deus, rogai por nós, pecadores, agora e na hora de nossa morte. Amém.
0: Ave Maria, cheia de graça, o Senhor é convosco. Bendita sois vós entre as mulheres, e bendito é o fruto do vosso ventre, Jesus.
1: Santa Maria, Mãe de Deus, rogai por nós, pecadores, agora e na hora de nossa morte. Amém.
0: Ave Maria, cheia de graça, o Senhor é convosco. Bendita sois vós entre as mulheres, e bendito é o fruto do vosso ventre, Jesus.
1: Santa Maria, Mãe de Deus, rogai por nós, pecadores, agora e na hora de nossa morte. Amém.
0: Ave Maria, cheia de graça, o Senhor é convosco. Bendita sois vós entre as mulheres, e bendito é o fruto do vosso ventre, Jesus.
1: Santa Maria, Mãe de Deus, rogai por nós, pecadores, agora e na hora de nossa morte. Amém.
0: Ave Maria, cheia de graça, o Senhor é convosco. Bendita sois vós entre as mulheres, e bendito é o fruto do vosso ventre, Jesus.
1: Santa Maria, Mãe de Deus, rogai por nós, pecadores, agora e na hora de nossa morte. Amém.
0: Ave Maria, cheia de graça, o Senhor é convosco. Bendita sois vós entre as mulheres, e bendito é o fruto do vosso ventre, Jesus.
1: Santa Maria, Mãe de Deus, rogai por nós, pecadores, agora e na hora de nossa morte. Amém.
0: Ave Maria, cheia de graça, o Senhor é convosco. Bendita sois vós entre as mulheres, e bendito é o fruto do vosso ventre, Jesus.
1: Santa Maria, Mãe de Deus, rogai por nós, pecadores, agora e na hora de nossa morte. Amém.

0: Pai nosso que estais no céu, santificado seja o vosso nome. Venha a nós o vosso reino, seja feita a vossa vontade, assim na terra como no céu.
1: O pão nosso de cada dia nos dai hoje, perdoai as nossas ofensas, assim como nós perdoamos a quem nos tem ofendido, e não nos deixeis cair em tentação, mas livrai-nos do mal. Amém.
0: Ave Maria, cheia de graça, o Senhor é convosco. Bendita sois vós entre as mulheres, e bendito é o fruto do vosso ventre, Jesus.
1: Santa Maria, Mãe de Deus, rogai por nós, pecadores, agora e na hora de nossa morte. Amém.
0: Ave Maria, cheia de graça, o Senhor é convosco. Bendita sois vós entre as mulheres, e bendito é o fruto do vosso ventre, Jesus.
1: Santa Maria, Mãe de Deus, rogai por nós, pecadores, agora e na hora de nossa morte. Amém.
0: Ave Maria, cheia de graça, o Senhor é convosco. Bendita sois vós entre as mulheres, e bendito é o fruto do vosso ventre, Jesus.
1: Santa Maria, Mãe de Deus, rogai por nós, pecadores, agora e na hora de nossa morte. Amém.
0: Ave Maria, cheia de graça, o Senhor é convosco. Bendita sois vós entre as mulheres, e bendito é o fruto do vosso ventre, Jesus.
1: Santa Maria, Mãe de Deus, rogai por nós, pecadores, agora e na hora de nossa morte. Amém.
0: Ave Maria, cheia de graça, o Senhor é convosco. Bendita sois vós entre as mulheres, e bendito é o fruto do vosso ventre, Jesus.
1: Santa Maria, Mãe de Deus, rogai por nós, pecadores, agora e na hora de nossa morte. Amém.
0: Ave Maria, cheia de graça, o Senhor é convosco.

0: Cheia de graça, o Senhor é convosco. Bendita sois vós entre as mulheres, e bendito é o fruto do vosso ventre, Jesus.
1: Santa Maria, Mãe de Deus, rogai por nós, pecadores, agora e na hora de nossa morte. Amém.
0: Ave Maria, cheia de graça, o Senhor é convosco. Bendita sois vós entre as mulheres, e bendito é o fruto do vosso ventre, Jesus.
1: Santa Maria, Mãe de Deus, rogai por nós, pecadores, agora e na hora de nossa morte. Amém.
0: Ave Maria, cheia de graça, o Senhor é convosco. Bendita sois vós entre as mulheres, e bendito é o fruto do vosso ventre, Jesus.
1: Santa Maria, Mãe de Deus, rogai por nós, pecadores, agora e na hora de nossa morte. Amém.
0: Ave Maria, cheia de graça, o Senhor é convosco. Bendita sois vós entre as mulheres, e bendito é o fruto do vosso ventre, Jesus.
1: Santa Maria, Mãe de Deus, rogai por nós, pecadores, agora e na hora de nossa morte. Amém.

0: Pai nosso que estais no céu, santificado seja o vosso nome. Venha a nós o vosso reino, seja feita a vossa vontade, assim na terra como no céu.
1: O pão nosso de cada dia nos dai hoje, perdoai as nossas ofensas, assim como nós perdoamos a quem nos tem ofendido, e não nos deixeis cair em tentação, mas livrai-nos do mal. Amém.
0: Ave Maria, cheia de graça, o Senhor é convosco. Bendita sois vós entre as mulheres, e bendito é o fruto do vosso ventre, Jesus.
1: Santa Maria, Mãe de Deus, rogai por nós, pecadores, agora e na hora de nossa morte. Amém.
0: Ave Maria, cheia de graça, o Senhor é convosco. Bendita sois vós entre as mulheres, e bendito é o fruto do vosso ventre, Jesus.
1: Santa Maria, Mãe de Deus, rogai por nós, pecadores, agora e na hora de nossa morte. Amém.
0: Ave Maria, cheia de graça, o Senhor é convosco. Bendita sois vós entre as mulheres, e bendito é o fruto do vosso ventre, Jesus.
1: Santa Maria, Mãe de Deus, rogai por nós, pecadores, agora e na hora de nossa morte. Amém.
0: Ave Maria, cheia de graça, o Senhor é convosco. Bendita sois vós entre as mulheres, e bendito é o fruto do vosso ventre, Jesus.
1: Santa Maria, Mãe de Deus, rogai por nós, pecadores, agora e na hora de nossa morte. Amém.
0: Ave Maria, cheia de graça, o Senhor é convosco. Bendita sois vós entre as mulheres, e bendito é o fruto do vosso ventre, Jesus.
1: Santa Maria, Mãe de Deus, rogai por nós, pecadores, agora e na hora de nossa morte. Amém.
0: Ave Maria, cheia de graça, o Senhor é convosco. Bendita sois vós entre as mulheres, e bendito é o fruto do vosso ventre, Jesus.
1: Santa Maria, Mãe de Deus, rogai por nós, pecadores, agora e na hora de nossa morte. Amém.
0: Ave Maria, cheia de graça, o Senhor é convosco. Bendita sois vós entre as mulheres, e bendito é o fruto do vosso ventre, Jesus.
1: Santa Maria, Mãe de Deus, rogai por nós, pecadores, agora e na hora de nossa morte. Amém.
0: Ave Maria, cheia de graça, o Senhor é convosco. Bendita sois vós entre as mulheres, e bendito é o fruto do vosso ventre, Jesus.
1: Santa Maria, Mãe de Deus, rogai por nós, pecadores, agora e na hora de nossa morte. Amém.
0: Ave Maria, cheia de graça, o Senhor é convosco. Bendita sois vós entre as mulheres, e bendito é o fruto do vosso ventre, Jesus.
1: Santa Maria, Mãe de Deus, rogai por nós, pecadores, agora e na hora de nossa morte. Amém.
0: Ave Maria, cheia de graça, o Senhor é convosco. Bendita sois vós entre as mulheres, e bendito é o fruto do vosso ventre, Jesus.
1: Santa Maria, Mãe de Deus, rogai por nós, pecadores, agora e na hora de nossa morte. Amém.

0: Pai nosso que estais no céu, santificado seja o vosso nome. Venha a nós o vosso reino, seja feita a vossa vontade, assim na terra como no céu.
1: O pão nosso de cada dia nos dai hoje, perdoai as nossas ofensas, assim como nós perdoamos a quem nos tem ofendido, e não nos deixeis cair em tentação, mas livrai-nos do mal.
0: Amém. Ave Maria, cheia de graça, o Senhor é convosco. Bendita sois vós entre as mulheres, e bendito é o fruto do vosso ventre, Jesus.
1: Santa Maria, Mãe de Deus, rogai por nós, pecadores, agora e na hora de nossa morte. Amém.
0: Ave Maria, cheia de graça, o Senhor é convosco. Bendita sois vós entre as mulheres, e bendito é o fruto do vosso ventre, Jesus.
1: Santa Maria, Mãe de Deus, rogai por nós, pecadores, agora e na hora de nossa morte. Amém.
0: Ave Maria, cheia de graça, o Senhor é convosco. Bendita sois vós entre as mulheres, e bendito é o fruto do vosso ventre, Jesus.
1: Santa Maria, Mãe de Deus, rogai por nós, pecadores, agora e na hora de nossa morte. Amém.
0: Ave Maria, cheia de graça, o Senhor é convosco. Bendita sois vós entre as mulheres, e bendito é o fruto do vosso ventre, Jesus.
1: Santa Maria, Mãe de Deus, rogai por nós, pecadores, agora e na hora de nossa morte. Amém.
0: Ave Maria, cheia de graça, o Senhor é convosco. Bendita sois vós entre as mulheres, e bendito é o fruto do vosso ventre, Jesus.
1: Santa Maria, Mãe de Deus, rogai por nós, pecadores, agora e na hora de nossa morte. Amém.
0: Ave Maria, cheia de graça, o Senhor é convosco. Bendita sois vós entre as mulheres, e bendito é o fruto do vosso ventre, Jesus.
1: Santa Maria, Mãe de Deus, rogai por nós, pecadores, agora e na hora de nossa morte. Amém.
0: Ave Maria, cheia de graça, o Senhor é convosco. Bendita sois vós entre as mulheres, e bendito é o fruto do vosso ventre, Jesus.
1: Santa Maria, Mãe de Deus, rogai por nós, pecadores, agora e na hora de nossa morte. Amém.
0: Ave Maria, cheia de graça, o Senhor é convosco. Bendita sois vós entre as mulheres, e bendito é o fruto do vosso ventre, Jesus.
1: Santa Maria, Mãe de Deus, rogai por nós, pecadores, agora e na hora de nossa morte. Amém.
0: Ave Maria, cheia de graça, o Senhor é convosco. Bendita sois vós entre as mulheres, e bendito é o fruto do vosso ventre, Jesus.
1: Santa Maria, Mãe de Deus, rogai por nós, pecadores, agora e na hora de nossa morte. Amém.
0: Ave Maria, cheia de graça, o Senhor é convosco. Bendita sois vós entre as mulheres, e bendito é o fruto do vosso ventre, Jesus.
1: Santa Maria, Mãe de Deus, rogai por nós, pecadores, agora e na hora de nossa morte. Amém.

0: Pai nosso que estais no céu, santificado seja o vosso nome. Venha a nós o vosso reino, seja feita a vossa vontade, assim na terra como no céu.
1: O pão nosso de cada dia nos dai hoje, perdoai as nossas ofensas, assim como nós perdoamos a quem nos tem ofendido, e não nos deixeis cair em tentação, mas livrai-nos do mal. Amém.
0: Ave Maria, cheia de graça, o Senhor é convosco. Bendita sois vós entre as mulheres, e bendito é o fruto do vosso ventre, Jesus.
1: Santa Maria, Mãe de Deus, rogai por nós, pecadores, agora e na hora de nossa morte. Amém.
0: Ave Maria, cheia de graça, o Senhor é convosco. Bendita sois vós entre as mulheres, e bendito é o fruto do vosso ventre, Jesus.
1: Santa Maria, Mãe de Deus, rogai por nós, pecadores, agora e na hora de nossa morte. Amém.
0: Ave Maria, cheia de graça, o Senhor é convosco. Bendita sois vós entre as mulheres, e bendito é o fruto do vosso ventre, Jesus.
1: Santa Maria, Mãe de Deus, rogai por nós, pecadores, agora e na hora de nossa morte. Amém.
0: Ave Maria, cheia de graça, o Senhor é convosco. Bendita sois vós entre as mulheres, e bendito é o fruto do vosso ventre, Jesus.
1: Santa Maria, Mãe de Deus, rogai por nós, pecadores, agora e na hora de nossa morte. Amém.
0: Ave Maria, cheia de graça, o Senhor é convosco. Bendita sois vós entre as mulheres, e bendito é o fruto do vosso ventre, Jesus.
1: Santa Maria, Mãe de Deus, rogai por nós, pecadores, agora e na hora de nossa morte. Amém.
0: Ave Maria, cheia de graça, o Senhor é convosco. Bendita sois vós entre as mulheres, e bendito é o fruto do vosso ventre, Jesus.
1: Santa Maria, Mãe de Deus, rogai por nós, pecadores, agora e na hora de nossa morte. Amém.
0: Ave Maria, cheia de graça, o Senhor é convosco. Bendita sois vós entre as mulheres, e bendito é o fruto do vosso ventre, Jesus.
1: Santa Maria, Mãe de Deus, rogai por nós, pecadores, agora e na hora de nossa morte. Amém.
0: Ave Maria, cheia de graça, o Senhor é convosco. Bendita sois vós entre as mulheres, e bendito é o fruto do vosso ventre, Jesus.
1: Santa Maria, Mãe de Deus, rogai por nós, pecadores, agora e na hora de nossa morte. Amém.
0: Ave Maria, cheia de graça, o Senhor é convosco. Bendita sois vós entre as mulheres, e bendito é o fruto do vosso ventre, Jesus.
1: Santa Maria, Mãe de Deus, rogai por nós, pecadores, agora e na hora de nossa morte. Amém.
0: Ave Maria, cheia de graça, o Senhor é convosco. Bendita sois vós entre as mulheres, e bendito é o fruto do vosso ventre, Jesus.
1: Santa Maria, Mãe de Deus, rogai por nós, pecadores, agora e na hora de nossa morte. Amém.

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2: Eu estou chegando, aliás, eu já cheguei, cheguei Brasil, cheguei de mansinho, já pedindo então com licença, né? Pra você, meu amigo, pra você, minha amiga, pra você, meu senhor, pra você, minha senhora, pra você, meu jovem, minha jovem, sinta-se abraçado aqui pelo seu amigo de sempre, de hoje, de sempre, olha aí, né? Wilson Meirelles e o programa Sertão Saudade, que agora já vai iniciar, aliás, já tá no ar? Então, bora começar!

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0: Quando a gente ouve um sucesso desse, a gente pensa demais, né? Daniel, tocando em frente. Linda canção, já tô de volta.
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8: Muito bem, Brasil, já estamos de volta. Leandro e Leonardo, não aprendi a dizer adeus. Ah, canção maravilhosas é aqui. No meu, no seu, no nosso programa Sertão Saudade. Obrigado pelo carinho dessa vasta audiência acompanhando a gente.

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0: 38 e construção 12.136.
1: No acumulado de 12 meses, foram criados 942.854 postos de trabalho. O novo CAGED é utilizado desde janeiro de 2020 para captar, registrar e divulgar as estatísticas oficiais sobre o mercado de trabalho formal no Brasil. Atualmente, todas as empresas estão obrigadas a declarar as movimentações de trabalhadores por meio do E-Social. Os dados utilizados no novo CAGED são captados dos sistemas E-Social, CAGED e Empregador Web. Reportagem Luana Karen.
2: O setor hortigranjeiro movimentou mais de 16 milhões de toneladas no ano de 2025.
3: É o que mostra o levantamento divulgado hoje pela Companhia Nacional de Abastecimento sobre as vendas das centrais de abastecimento.
4: Morador de Brasília, Anderson Gimenez, costuma fazer as próprias marmitas para levar para o trabalho. Para isso, compra frutas e hortaliças semanalmente na central de abastecimento do Distrito Federal.
5: A gente faz a feira da semana, então a gente compra desde ovos lá, a gente encontra ovos caipira, a gente encontra todo tipo de variedades de frutas, todo tipo de hortaliça, verduras e legumes a gente compra lá. Então tem essa facilidade de nós encontrarmos todos os produtos da nossa necessidade em um mesmo local. E a qualidade das frutas e das verduras, eles são de primeira, tá?
4: O levantamento da Companhia Nacional de Abastecimento mostra que as ceasas do país movimentaram 16 milhões de toneladas em 2025, totalizando mais de 16 bilhões de reais. As centrais com maior volume de vendas foram a Companhia de Entrepostos e Armazéns Gerais de São Paulo, com quase 3 toneladas, o Mercado Municipal de Juazeiro, na Bahia, com 1 milhão e 600 mil toneladas, e a Ceasa Minas, localizada em Contagem, com 1 milhão e meio de toneladas. Para as hortaliças, as vendas aumentaram em 6 unidades, com destaque para Rio Branco, no Acre, com crescimento de 44%, Belo Horizonte e Foz do Iguaçu, que tiveram alta de 4%. Nas frutas, a Ceasa de Rio Branco também liderou as vendas, com alta de 24%, seguida por Goiânia, capital de Goiás, que teve crescimento de 21%. Os dados sobre as vendas nas centrais de abastecimento são coletados mensalmente pela Conab, que elabora o Boletim Hortigranjeiro. Com ele, é possível verificar onde há falta de algum produto ou excesso de produção, o que ajuda no planejamento dos agricultores, como explica Flávia Starling, gerente de produtos hortigranjeiros da Conab.
6: Nós recebemos informações dessas centrais atacadistas, esses entrepostos atacadistas, eles nos fornecem informações de comercialização, comercialização e volume comercializado, e com base nessas informações nós confeccionamos o boletim hortigranjeiro mensal.
4: O levantamento mostra ainda que o país exportou 1 milhão e 300 mil toneladas de frutas em 2025, um aumento de quase 20% em relação a 2024. Os destaques foram a manga, melão, melancia, limão e lima, tendo como principal destino a União Europeia. Reportagem Nazi Brum.
2: Embora possa parecer uma coisa restrita às universidades e institutos de pesquisa, a produção científica está presente no cotidiano de todos nós.
3: E quem faz ela acontecer no Brasil está reunido ao longo desta semana no Rio de Janeiro para o encontro anual da SBPC, a Sociedade Brasileira para o Progresso da Ciência.
2: Neste período está sendo promovida a ExpoTIC, feira que reúne unidades de pesquisa vinculadas ao Ministério da Ciência, Tecnologia e Inovação, universidades, entidades governamentais e o setor empresarial.
3: E para saber mais sobre o que acontece nesses dois espaços, nós conversamos com Germana Pires, secretária de Ciência e Tecnologia para o Desenvolvimento Social. Acompanhe. Secretária, bem-vinda. É um prazer ter a senhora conosco aqui na Voz do Brasil. Vamos falar então da ExpoTIC, né, que começou, a exposição que abriga o Ministério da Ciência, Tecnologia e Inovação, dentro da reunião anual da Sociedade Brasileira para o Progresso da Ciência, a SBPC. O que é esperado da exposição esse ano, secretária?
7: Te agradeço o convite para estar aqui na Voz do Brasil com vocês. A gente chama de ExpoTIC, ExpoTIC. A ExpoTIC é um dos grandes espaços de popularização da ciência do Brasil. É um ambiente mais visitado da reunião anual da SBPC. Né? E nesse ano o Ministério da Ciência e Tecnologia, ele traz quase todas as unidades de pesquisa, são 28 unidades de pesquisa apresentando projetos, tecnologias, iniciativas desenvolvidas em diversas áreas do conhecimento. Quem vier aqui, quem visitar a exposição, vai conhecer pesquisas voltadas para saúde, meio ambiente, biodiversidade, tecnologias, inclusão, desenvolvimento sustentável, enfim. Vai ser uma oportunidade para todos, né, que atuam na área de pesquisa, como estudantes, professores e os diversos pesquisadores possam, e as pessoas, né, famílias também, crianças, possam conhecer a ciência que ela está presente no cotidiano, no nosso cotidiano, né, no dia a dia de cada um. A ciência que melhora a qualidade de vida das pessoas.
2: A reunião anual da SPPC também é um evento super relevante, porque reúne a nata do pensamento científico do país, né? A senhora pode nos falar mais sobre o que é a SPPC e o que acontece nessa reunião anual?
7: A SPPC é uma entidade, né? Uma das mais tradicionais entidades científicas do Brasil. Já há 7 décadas, essa é a 78ª reunião anual da SPPC, e ela reúne pesquisadores, professores, estudantes, gestores públicos e representantes de diversas instituições públicas e privadas, além da sociedade em geral, né, para poder discutir ciência, discutir o progresso da ciência, né, a ciência voltada para o desenvolvimento do nosso desenvolvimento do país. Na SBPC acontecem, assim, tem uma programação densa e ampla, onde são realizados painéis, conferências, mesas redondas, mini cursos, atividades culturais, uma série de ações voltadas para a popularização e divulgação da ciência.
3: E nesse ano, né, secretária, o encontro tem um tema que é o Ciência para Todos, Soberania, Desenvolvimento e Inclusão. Como é que esses três pilares se relacionam, influenciam a produção científica no país?
7: Exatamente. Esses três conceitos, eles estão profundamente conectados. Eu represento a Secretaria Nacional de Ciência e Tecnologia para o Desenvolvimento Social, e existe algo que é muito importante, que a ciência esteja voltada para mudar a qualidade de vida das pessoas, né? Então, quando a gente fala em soberania, estamos falando da capacidade do país de produzir conhecimento, de desenvolver tecnologias e formar pessoas para enfrentar os seus próprios desafios. O desenvolvimento acontece quando esse conhecimento gera inovação, fortalece as instituições diversas, melhora os serviços públicos, impulsiona a economia, contribui para soluções sustentáveis. Nesse aspecto, o que significa a inclusão? Garantir que a ciência beneficie toda a população, reduzindo as desigualdades, ampliando oportunidades, garantindo que todas as pessoas tenham acesso às oportunidades, né, aos seus direitos sociais.
2: E a reunião também terá espaços temáticos, né, voltado para os jovens, para a discussão racial, para a cultura. Como é que vão funcionar esses debates?
7: Isso mesmo. Aqui tem um espaço amplo na SBTC Jovem, uma grande participação da juventude, de jovens pesquisadores. E a programação, de fato, é bem diversificada. Tem uma série de espaços voltados para o diálogo, cultura, educação, igualdade racial, no contexto das mesas redondas, da apresentação das pesquisas, enfim, é uma programação ampla, né, que apresenta essas diversas pesquisas desenvolvidas Brasil afora, em todas as universidades públicas, privadas, enfim.
3: A gente está falando aqui de dois eventos, vamos dizer assim, paralelos, né, que se relacionam. a reunião da SBPC e a Expo TIC. E aí, voltando a falar da exposição, um pouco mais, secretária, ela vai reunir aí 28 unidades de pesquisas que são vinculadas ao Ministério da Ciência, Tecnologia e Inovação, né? A senhora pode dar exemplos para a gente do que são essas unidades, que tipos de pesquisas elas fazem?
7: Sim, bem, o Ministério tem 29 unidades de pesquisa que são vinculadas ao Ministério de Ciência e Tecnologia, 28 estão participando conosco aqui desse evento. As unidades de pesquisa elas atuam em áreas muito diversas e refletem a amplitude da ciência produzida no Brasil. Existem instituições dedicadas a pesquisas espaciais, biodiversidade amazônica, mudanças climáticas, tecnologias da informação, materiais avançados, energias, tecnologias nucleares, matemática aplicada, astronomia e tecnologias voltadas para o desenvolvimento social. Eu vou dar um exemplo, claro, por exemplo, o INSA, né, a Unidade Nacional do Semiárido, que desenvolve pesquisas voltadas para combater a seca no Brasil, para a produção de alimentos, para poder trabalhar, por exemplo, a dessalinização, né, a gente tem um projeto no Ministério desenvolvido pelo INSA de dessalinização da água, produção de alimentos no semiárido, buscando combater a seca e combater a fome no Brasil. Então, esses projetos poderão, né, podem ser visitados aqui nos estandes das nossas unidades vinculadas.
2: Muito bem, nós conversamos com a secretária de Ciência e Tecnologia para o Desenvolvimento Social do Ministério da Ciência, Tecnologia e Inovação, Germana Pires. Muito obrigado por sua entrevista aqui à Voz do Brasil.
7: Eu agradeço a Voz do Brasil, sempre presente no dia a dia. Deixo o convite para todas as pessoas que quiserem participar aqui da SBPC e conhecer as pesquisas desenvolvidas no Brasil. Estamos aqui na Universidade Federal Fluminense, no Rio de Janeiro. Muito obrigada.
3: 5 novas canetas de semaglutida foram aprovadas pela Vigilância Sanitária e registradas nesta quarta-feira.
2: O medicamento ajuda no controle de doenças como a diabetes e é usado também no tratamento contra a obesidade.
3: E nós vamos entender agora como essa substância age no organismo na reportagem de Gabriela Noronha.
8: Os medicamentos à base de semaglutida são usados no tratamento de doenças crônicas como obesidade e diabetes. Trata-se de uma substância sintética que imita a ação do hormônio GLP-1, responsável pelo controle da glicemia no organismo, entre outras funções, como explica a médica endocrinologista Monalisa Azevedo.
9: Ela favorece o controle da glicose porque ela estimula a liberação de insulina e ela também influencia outros fatores do organismo, exerce um papel de induzir saciedade, inibir um pouco o apetite, controlar a compulsão alimentar e também estimular o gasto energético.
8: Nesta quarta-feira, 5 novas canetas emagrecedoras que têm semaglutida como princípio ativo foram aprovadas pela Anvisa, Agência Nacional de Vigilância Sanitária. Os medicamentos são voltados para o tratamento de pacientes adultos com diabetes tipo 2 e autorizados para uso complementar à dieta e exercícios, mas devem ser indicados e acompanhados sempre por um especialista, como destacou a endocrinologista Monalisa Azevedo.
9: A gente está falando de medicação e toda medicação é sujeita a efeitos adversos. Afinal de contas, a gente está trazendo uma substância artificial para dentro do corpo. E é por isso que é tão importante o acompanhamento médico.
8: A medicação feita com acompanhamento médico ajudou a servidora pública Carolina Abreu a vencer a obesidade depois de muitas tentativas para perder peso.
10: Desde muito nova, eu sofri com efeito sanfona, né? Tenta fazer dieta restritiva e daí não dá certo, e aí engorda, e aí emagrece. Então, eu resolvi procurar um endocrinologista e comecei a fazer o uso.
8: O processo de autorização dos medicamentos inclui a realização de estudos clínicos, avaliação de documentos e inspeção da linha de produção. Reportagem Gabriela Noronha.
2: E a gente continua falando dessas canetas emagrecedoras para fazer mais um alerta.
3: A Anvisa lembra que a retatrutida, uma medicação que ainda está em fase de pesquisa, não está aprovada para uso em nenhum país do mundo.
2: Assim como no Brasil, a empresa responsável por desenvolver essa medicação ainda não solicitou registro em nenhuma agência reguladora internacional.
3: A Anvisa reforça que o uso de um medicamento sem registro apresenta riscos à saúde, com efeitos colaterais desconhecidos.
2: Além disso, não há garantia de que o produto contenha o princípio ativo declarado, nem a quantidade informada.
3: Vale lembrar que o comércio de medicamentos irregulares é considerado crime pelo Código Penal.
2: Atenção, moradores das comunidades ribeirinhas de Santarém, Belterra e Aveiro, na bacia do Rio Tapajós.
3: A partir de agosto, o navio Hospital Abaré realiza novas expedições com consultas e exames gratuitos.
2: A embarcação atua como unidade básica de saúde fluvial itinerante e os atendimentos ocorrem por triagem e demanda espontânea das 8 da manhã às 6 da tarde.
11: Administrado pela Universidade Federal do Oeste do Pará, UFOPA, o navio Hospital Escola Baré, que atua como uma unidade básica de saúde fluvial itinerante, divulgou o calendário das próximas expedições e as orientações para acesso aos atendimentos nas comunidades ribeirinhas da bacia do Rio Tapajós, no Pará. Os serviços gratuitos são oferecidos nos municípios de Santarém, Belterra e Aveiro. O atendimento ocorre nas chamadas comunidades polo, com triagem e demanda espontânea. Para o cadastro no Sistema Único de Saúde SUS, é necessário apresentar documento oficial com foto, CPF, cartão do SUS, além da caderneta de vacinação. Gestantes devem levar a caderneta de pré-natal e pacientes em acompanhamento podem apresentar exames anteriores. As consultas de rotina são realizadas das 8 horas da manhã ao meio-dia e das 2 às 6 da tarde. Enquanto o navio estiver ancorado, também há plantão para casos de urgência. O cronograma prevê expedições entre os meses de agosto e outubro, com datas definidas para as regiões de Santarém, Aveiro e Belterra. Para saber mais, acesse ridh.ufopa.edu.br ou envie e-mail para ridh.ufopa.edu.br. Dilson Santa Fé, para a Voz do Brasil.
2: Direitos da infância. Projetos voltados à redução da vulnerabilidade de crianças e adolescentes podem participar de edital do BNDES.
3: Serão selecionados até 8 projetos para promoção, proteção e garantia de direitos da juventude.
12: Os projetos devem atender a pelo menos um dos 5 eixos prioritários, que incluem assistência social.
2: Podem participar de edital do BNDES.
3: Serão selecionados até 8 projetos para promoção, proteção e garantia de direitos da juventude.
12: Os projetos devem atender a pelo menos um...

0: do adolescente. De acordo com o chefe do Departamento de Projetos Culturais do BNDES, Andrés Cortes, os recursos que viabilizam esse edital são obtidos a partir do mecanismo de incentivo fiscal previsto no Estatuto da Criança e do Adolescente e que se destina a ações que vão desde a prevenção da violência até o acesso à educação, saúde e cultura.
1: Esse edital visa destinar até 15 milhões para projetos sociais que garantam a diminuição de vulnerabilidades sociais ligadas à infância e à juventude.
0: As inscrições dos projetos podem ser feitas até o dia 25 de agosto. Você pode obter mais informações sobre o edital no site bnds.gov.br/edital-FCA-2026. Reportagem André de Barros Lima.
2: Uma última notícia: em nota divulgada há pouco pela Secretaria de Comunicação Social da Presidência da República, o governo brasileiro repudiou o anúncio feito pelos Estados Unidos de prorrogar por mais um ano a declaração de emergência nacional em relação ao Brasil.
3: Segundo a nota, é inteiramente descabido caracterizar o Brasil como uma ameaça aos Estados Unidos, especialmente à luz dos históricos laços diplomáticos e da amizade que une os dois povos.
2: Essas foram as notícias do governo federal.
3: Fique agora com o Minuto do TCU. Em seguida, as notícias do Poder Judiciário e do Congresso Nacional. Boa noite.
2: Boa noite para você e até amanhã.
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5: 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Você vai ouvir agora notícias do Poder Judiciário.
7: Supremo Tribunal Federal solicita informações ao Legislativo e ao Executivo sobre emendas parlamentares. TSE destaca fabricação da urna eletrônica em 30 anos de implantação do processo eletrônico. E para o STJ, segurado com HIV, mesmo assintomático, tem direito à indenização por invalidez funcional permanente. Boa noite, eu sou Marcela Luiza. O ministro Flávio Dino, do Supremo Tribunal Federal, solicitou informações ao Legislativo e ao Executivo em uma ação movida pelo partido Rede Sustentabilidade contra o modelo atual das emendas parlamentares impositivas. Na ação, o partido questiona mudanças na Constituição que autorizam parlamentares a destinarem verbas sem garantias suficientes de prestação de contas, transparência e controle de conflitos de interesse. Diante do pedido do partido, o ministro Flávio Dino solicitou informações ao presidente da República e aos presidentes da Câmara e do Senado, estabelecendo o prazo de 10 dias para a resposta. O ministro relator determinou que os poderes executivo e legislativo apresentem uma proposta detalhando o papel de cada agente público no ciclo da execução das emendas, definindo, inclusive, as responsabilidades dos parlamentares que indicam os recursos e os seus destinatários. Tribunal Superior Eleitoral destaca fabricação da urna eletrônica em seus 30 anos de implantação do

0: Processo eletrônico. O projeto é 100% nacional, pertence à Justiça Eleitoral e passa por rigoroso processo de auditoria. Estevam Furtado.
1: Há 3 décadas foram desenvolvidos 14 modelos de urna eletrônica e produzidos quase 1,5 milhão de equipamentos. O TSE elabora todas as especificações técnicas e de segurança que devem ser seguidas pelas empresas vencedoras das licitações. Após a aprovação do protótipo, a fabricação e os testes são acompanhados por servidores e técnicos da Justiça Eleitoral.
0: Segurado com HIV, o vírus da AIDS, mesmo sem sintomas, tem direito à indenização por invalidez funcional permanente. Esse entendimento é do STJ. Fátima Ochoa.
2: O militar com HIV foi considerado incapaz para as atividades militares. Ele tinha seguro coletivo com cobertura para invalidez funcional permanente total por doença. A Justiça de Rondônia determinou o pagamento da apólice, mas a seguradora recorreu ao STJ, alegando que o militar estava assintomático e não teria perdido a autonomia. Só que a terceira turma concluiu que, no caso de pessoas com HIV, a noção de perda da existência independente exigida para a indenização securitária deve considerar a irreversibilidade da infecção e a dependência contínua de tratamento médico, como nessa hipótese. Assim, concluiu que o militar tem direito à indenização por invalidez permanente. A relatora foi a ministra Nancy Andrighi.
0: Para garantir que um empregador pague uma dívida trabalhista, a justiça determina que o passaporte seja apreendido. Mas tem um detalhe: para o Tribunal Superior do Trabalho, é preciso considerar outras possibilidades antes disso. Rocine Gomes.
3: Um caso que ilustra essa questão envolve um português que mora no Brasil. Ele teve o passaporte apreendido por passar anos sem pagar a dívida. Ao julgar o processo, o TST decidiu pela liberação do documento. O motivo é que a instância anterior não analisou outras medidas antes de tomar essa decisão. Por exemplo, se o homem ocultou o patrimônio ou tinha um estilo de vida que demonstrava a possibilidade de pagar a dívida. Por isso, passaporte liberado.
0: Ministério Público Federal denunciou 216 pessoas por tráfico humano e contrabando de imigrantes entre 2025 e 2026. As denúncias são resultado do trabalho da unidade especializada no combate a esses crimes, que completa 2 anos este mês. Vanessa Pereira.
4: Desde 2024, o MPF centralizou as investigações sobre tráfico de pessoas na Unidade Nacional de Enfrentamento do Tráfico Internacional de Pessoas e Contrabando de Imigrantes. Em 2 anos de atuação, a unidade participou de mais de 1.100 processos judiciais. De 2025 até junho deste ano, 216 pessoas foram denunciadas à Justiça, 79 por tráfico internacional de pessoas e 137 por contrabando de imigrantes.
0: 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Uma boa noite e até amanhã.
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6: Está no ar o Jornal do Senado.
7: Eu sou Paula Groba.
8: E eu sou Ricardo Nacoca.
7: E estes são os destaques de hoje do Jornal do Senado, que começa agora.
8: PEC da Segurança Pública chega ao Senado após modificações na Câmara.
7: Projeto suspende prazo para pesquisadoras durante licença maternidade.
8: Grupo de senadores cobra órgãos e propõe novas regras após caso do Banco Master.
7: Boa noite.
8: Boa noite.
7: Conciliar a carreira científica com a maternidade ainda é um desafio para milhares de pesquisadoras brasileiras.
8: Com o objetivo de evitar prejuízos à produção acadêmica, a Comissão de Direitos Humanos pode votar, na volta das atividades do Senado, um projeto que suspende prazos durante a licença maternidade. O repórter Márcio Maturana tem as informações.
9: Pesquisadoras, gestantes ou adotantes poderão ser beneficiadas com a suspensão dos prazos de bolsas, editais e projetos de pesquisa financiados com recursos públicos federais durante a licença maternidade. Isso é o que prevê um projeto que está pronto para votação na Comissão de Direitos Humanos na volta do recesso parlamentar, a partir de 3 de agosto. Pela proposta, o tempo de afastamento será acrescido ao prazo original e não poderá influenciar negativamente a avaliação de produtividade nem a participação em novos financiamentos públicos. A senadora professora Dorinha Seabra, do União do Tocantins, foi relatora de um outro projeto já transformado em lei que também beneficia pesquisadoras gestantes ou adotantes.
10: Quando ela começou, ela não estava gestante. Ela fica gestante. Ela não pode ficar gestante, porque o prazo vai contar contra ela. O programa vai perder pontuação. E aí ela tem problema, inclusive, em outras vezes que ela preenche a bolsa. Maternidade não pode ser ônus para a mulher. E não pode significar escolha entre carreira, entre formação.
9: O texto em análise na Comissão de Direitos Humanos é um substitutivo da senadora Mara Gabrilli, do PSD de São Paulo, a um projeto apresentado pela senadora Soraya Tronic, do PSB de Mato Grosso do Sul. Para evitar a sobreposição de normas e oferecer maior segurança jurídica, esse substitutivo incorpora as mudanças propostas a uma lei já existente sobre prorrogação de bolsas de pesquisa no caso de maternidade.
7: E aguarda votação no plenário do Senado o projeto que cria o Exame Nacional de Proficiência em Medicina. A prova será requisito obrigatório para que os recém-formados possam obter o registro profissional nos conselhos regionais. No entanto, ainda há uma divergência sobre qual órgão será responsável pela aplicação. O senador Rogério Carvalho, do PT de Sergipe, apresentou um texto substitutivo para atribuir essa função ao Ministério da Educação. Em junho, o governo também publicou uma medida provisória que prevê que o MEC aplique o exame. A MP ainda depende de análise do Congresso Nacional.
8: Já o senador Dr. Irã, do PP de Roraima, relator da proposta na Comissão de Assuntos Sociais, defende que a avaliação seja aplicada pelo Conselho Federal de Medicina. Ao classificar a iniciativa como o projeto mais importante do movimento médico brasileiro neste século, o parlamentar cobrou que o plenário vote a medida o quanto antes.
11: Nós precisamos frear a proliferação desenfreada de escolas médicas nesse país, formando médicos de péssima qualidade e causando muita vulnerabilidade ao povo brasileiro, principalmente ao povo que procura o Sistema Único de Saúde do nosso país.
7: O caso do Banco Master levou o Senado a intensificar a fiscalização sobre o mercado financeiro.
8: No primeiro semestre, um grupo da Comissão de Assuntos Econômicos ouviu autoridades, reuniu documentos e apresentou propostas para evitar novas fraudes. A reportagem é de Marcela Cunha.
12: Criado no início deste ano, o grupo da Comissão de Assuntos Econômicos, que acompanha o caso Banco Master, já ouviu dirigentes do Banco Central, da Comissão de Valores Mobiliários e do Banco de Brasília. O presidente do Banco Central, Gabriel Galípolo, defendeu a atuação da instituição e apontou limitações de pessoal, de tecnologia e de estrutura de fiscalização. Já o presidente interino da CVM, João Carlos Uzeda Scioli, afirmou que o órgão detectou movimentações atípicas do Master desde 2022. O presidente do BRB, Nelson Antônio de Souza, foi questionado sobre as operações realizadas com o Master e os possíveis prejuízos para o banco público. O ex-controlador do Master, Daniel Vorcaro, chegou a ter depoimento marcado, mas obteve do Supremo Tribunal Federal o direito de não comparecer. Entre os resultados do trabalho, a CAI retirou o sigilo de parte das auditorias do Tribunal de Contas da União sobre o caso. Presidente do colegiado, o senador Renan Calheiros, do MDB do Alagoas, defendeu a divulgação dos documentos.
13: Nós estamos retirando o sigilo, que é uma auditoria que a sociedade tem total interesse em conhecer. E não sei por que o próprio tribunal decreta sigilo sobre uma auditoria que ele próprio fez.
12: O grupo apresentou ainda 3 projetos para mudar as regras do Fundo Garantidor de Créditos, ampliar o controle sobre a venda de títulos bancários e endurecer as penas para fraudes financeiras.
7: E a criação de uma política nacional de transformação digital no campo está em análise na Comissão de Agricultura. A proposta busca modernizar o setor agropecuário com o uso de tecnologias como a inteligência artificial.
8: O texto também prevê a criação de laboratórios de inovação, a capacitação de agricultores e a oferta de linhas de crédito específicas. O senador Sérgio Petecão, do PSD do Acre, relatou a proposta na Comissão de Ciência e Tecnologia. Na avaliação do parlamentar, A iniciativa democratiza o acesso à tecnologia na agricultura e promove avanços no setor.
14: A iniciativa busca democratizar a conectividade rural, promover capacitação digital e incentivar as pesquisas, o desenvolvimento e a inovação.
7: E a PEC da Segurança Pública chegou ao Senado, mas a proposta de emenda à Constituição que reorganiza o sistema de segurança pública do país será analisada pelos senadores em uma versão diferente da encaminhada pelo Poder Executivo. O texto aprovado pela Câmara dos Deputados destinou parte da arrecadação das apostas esportivas aos fundos nacionais de segurança pública e do sistema penitenciário. Além disso, retirou a redução da maioridade penal de 18 para 16 anos em crimes com violência ou grave ameaça à pessoa, cuja validade dependeria de um referendo popular.
8: Para o senador Camilo Santana, do PT do Ceará, a segurança pública deve ser tratada como uma agenda nacional, baseada na cooperação entre União, Estados e municípios, e com atuação conjunta dos poderes da República. O parlamentar defende que a proposta seja colocada em votação. No entanto, a PEC depende de decisão do presidente do Senado, Davi Alcolumbre, para começar a ser analisada na casa.
15: O crime organizado não pergunta em quem a vítima votou. Uma bala perdida não escolhe partido. A mãe que perde um filho não quer saber se a solução veio da direita ou da esquerda. Ela quer justiça, ela quer segurança. Nós podemos divergir sobre muitos temas, mas precisamos ser capazes de construir uma agenda comum para proteger o povo brasileiro.
7: A programação especial de férias do Congresso Nacional já recebeu mais de 8.500 visitantes na primeira semana de atividades. A agenda gratuita, que segue até o dia 2 de agosto, reúne experiências interativas e atividades voltadas para toda a família.
8: O balanço parcial mostra o interesse do público em conhecer de perto o funcionamento do Poder Legislativo durante o período de recesso escolar. A reportagem é de Yasmin Rodrigues.
16: A programação especial de férias promovida pelo Congresso Nacional, que tem atraído turistas de diferentes estados brasileiros e até do exterior, busca aproximar os cidadãos do Parlamento. Além de conhecer os espaços do Senado Federal e da Câmara dos Deputados, os visitantes podem acompanhar o espetáculo teatral Em Nome da Lei, 200 anos de Congresso, apresentado pelo projeto Visite em Cena, e assistir ao filme em realidade virtual Eunice, a Primeira Senadora, que retrata a trajetória da primeira mulher a ocupar uma cadeira no Senado. Diogo Diniz, servidor da Coordenação de Visitação do Congresso Nacional, apresentou os números registrados até agora e o perfil do público que participou das atividades.
17: O destaque é o aumento da presença de crianças, que cresceu 16% em relação ao ano passado. Outra novidade também que chamou a atenção foi o Visite em Cena, que já reuniu mais de 1.300 pessoas. E o filme Eunice, a Primeira Senadora, também está fazendo sucesso. É um filme em realidade virtual, que já foi visto por mais de 400 pessoas.
16: A programação especial de férias é gratuita. Para participar, basta comparecer ao Congresso Nacional das 9 da manhã às 5 da tarde com um documento oficial com foto. A entrada é livre, sem necessidade de agendamento.
8: Com a edição de Paula Groba e trabalhos técnicos de Eliseu Caires, o Jornal do Senado fica por aqui. Acompanhe agora as notícias da Câmara dos Deputados. Boa noite.
7: Uma boa noite e até amanhã.
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18: Parlamentares analisam proibição de ligações telefônicas feitas por robôs.
19: Comissões reafirmam hora-aula como medida das atividades do professor.
18: Debate analisa medidas para a inclusão de autistas no mercado de trabalho.
19: Boa noite. Parlamentares e debatedores sugerem práticas mais efetivas em empresas para a inclusão de pessoas com transtorno do espectro autista. A repórter Sofia Peçanha acompanhou a discussão.
20: Durante a audiência na Comissão Especial sobre a Política Nacional para Pessoas com Autismo, parlamentares e especialistas defenderam que a inclusão de jovens e adultos autistas no mercado de trabalho depende tanto de políticas públicas quanto do engajamento das empresas na adoção de práticas mais inclusivas. A comissão debate o projeto de lei que institui uma Política Nacional para Pessoas com Transtorno do Espectro Autista, produzir conhecimentos mais aprofundados, desenvolver estudos e pesquisas que levem a práticas terapêuticas e educacionais mais eficazes, estabelecer políticas públicas que resguardem os direitos da pessoa com autismo, são alguns dos objetivos do projeto que está sendo analisado pelos deputados. Durante a audiência, os participantes reforçaram que a inclusão profissional é possível desde que haja suporte adequado. A deputada Maria Rosas, do Republicanos de São Paulo, defendeu o chamado emprego apoiado como ferramenta para ampliar oportunidades.
1: Muitas pessoas dizem o seguinte: não há condições de inserir as pessoas com TEA no mercado de trabalho. Eu digo que sim, através do emprego apoiado. É uma tecnologia social que a gente tem a inclusão dessa pessoa com apoios, com suporte, com pessoas que vão orientar, vão ver o perfil. Então, é possível sim, nós não podemos desistir, há uma necessidade de suporte, por isso o emprego apoiado ele é muito bem-vindo.
20: O projeto em análise prevê o estímulo à inserção de pessoas com autismo no mercado de trabalho. Por isso, segundo parlamentares, a escuta de especialistas e de entidades que atuam na área é fundamental para orientar a construção de diretrizes mais efetivas e alinhadas às necessidades reais das pessoas com transtorno do espectro autista. O debate foi solicitado pelo deputado Orlando Silva, do PCdoB de São Paulo, com o objetivo de aprofundar a discussão sobre os desafios enfrentados por pessoas autistas na vida adulta, especialmente na busca por autonomia e emprego. Da Rádio Câmara de Brasília, Sofia Peçanha.
21: Direitos Humanos.
22: Pastor Diniz, do União de Roraima, apoia projeto que proíbe a divulgação de apostas, motéis e sites de acompanhantes em programas com classificação indicativa livre. Relator da matéria na Comissão de Comunicação, ele afirma que a medida protege crianças e adolescentes da exposição a conteúdos inadequados.
19: Pastor Diniz argumenta que a proposta tem respaldo na Constituição e ajuda a preservar o desenvolvimento físico, mental e emocional do público infanto-juvenil. Para o deputado, a restrição também reforça os valores éticos e sociais previstos para a programação de rádio e televisão.
21: Trabalho.
22: Debatedores criticam pejotização e alertam para a perda de direitos e queda na arrecadação. O repórter Murilo Souza acompanhou o encontro sobre o tema com deputados.
23: Debatedores criticaram em audiência pública na Câmara dos Deputados os efeitos da pejotização no mercado de trabalho. O termo se refere à contratação de trabalhadores como empresas, em atividades que antes exigiam carteira assinada. As críticas apontam perda de direitos trabalhistas e prejuízos à Previdência. A discussão ocorreu após decisão do ministro Gilmar Mendes, Supremo Tribunal Federal, que suspendeu processos sobre o reconhecimento de vínculo empregatício nesses casos. O tema terá repercussão geral e servirá de base para decisões em todo o país. Para parlamentares, o modelo amplia a exploração de trabalhadores. O deputado Bongás, do PT do Rio Grande do Sul, destacou que o trabalhador pejotizado não tem direitos como férias, 13º salário e FGTS.
24: Pejotizado não tem 13º, não tem férias, não tem adicionais, não tem tempo de suspensão de tempo de aviso prévio, né? Não tem recolhimento fundo de garantia. Então, todos esses aspectos. Então, do ponto de vista desta flexibilização e a troca que muitas vezes, em maior dos casos, é simplesmente uma contratação, continua empregado, só que agora é empreendedor.
23: Dados do Ministério Público do Trabalho indicam que entre 2022 e 2023, o país deixou de arrecadar cerca de 100 bilhões de reais com esse tipo de contratação. Especialistas também alertam para os impactos fiscais e divergências no judiciário. Enquanto a Justiça do Trabalho costuma reconhecer o vínculo trabalhista e manter os direitos dos empregados, o Supremo Tribunal Federal tem validado contratos como prestação de serviço por empresas. Da Rádio Câmara de Brasília, Murilo Souza.
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21: Meio Ambiente.
19: Projeto que proíbe a utilização de penas e plumas de origem animal avança na Câmara. A ideia é que os adereços usados nas fantasias tenham origem sintética, como informa a repórter Maria Neves.
0: O projeto que proíbe a comercialização de fantasias e adereços com penas de origem animal avançou o primeiro passo na Câmara, com a aprovação pela Comissão de Desenvolvimento Econômico. De acordo com o relator, deputado Helder Salomão, do PT do Espírito Santo, além de proteger o direito dos animais, a proposta vai estimular a indústria nacional. O relator sustenta ainda que as mudanças não pretendem viabilizar festas populares, mas estabelecer limites e incentivar alternativas.
2: A substituição das penas e plumas de origem animal por sintéticas vai baratear muito o custo. Isso significa que a gente vai ter fantasias mais baratas, alegorias mais baratas, com a mesma beleza plástica que o carnaval, obviamente, exige. E, além disso, se a gente substitui, né, as penas e plumas de origem animal por plumas e penas sintéticas, nós vamos estimular a produção nacional.
0: Pelo texto aprovado, as penas poderão continuar sendo usadas quando não houver sofrimento animal. O reaproveitamento de plumas também continuará permitido até a entrada em vigor da futura lei. As regras para esses casos deverão constar no regulamento da norma. A proposta de autoria do deputado Célio Studart, do PS do Ceará, também prevê multa de R$5.000 a R$1.000.000 para quem descumprir a nova regra. Em caso de reincidência, a multa será aplicada em dobro e a cada nova infração, o valor da multa será dobrado novamente. O projeto ainda será analisado por 4 comissões da Câmara. Se aprovado, poderá seguir diretamente para o Senado, sem necessidade de passar pelo plenário. Da Rádio Câmara de Brasília, Maria Neves.
22: João Carlos Bacelar, do PL da Bahia, propõe a criação de uma comissão parlamentar de inquérito para investigar crimes contra animais. O deputado pretende apurar casos de crueldade contra animais em todo o país.
19: João Carlos Bacelar explica que a CPI deve identificar os responsáveis pelos crimes e investigar a atuação de grupos organizados. Segundo o deputado, a comissão também precisa avaliar a efetividade das políticas públicas e da fiscalização para coibir a violência contra animais.
21: Educação.
22: Comissões da Câmara finalizam votação do projeto que muda critérios de cálculo de tempo de professores em atividades com estudantes. Entenda as alterações na reportagem de Luiz Cláudio Canuto.
3: A Comissão de Educação da Câmara aprovou o projeto que estipula a hora-aula como medida para cálculo do tempo de professores da educação básica, usado em atividades com estudantes. Segundo a proposta, a hora-aula seria usada como referência, mesmo que a aula tenha duração inferior a 60 minutos. Atualmente, a lei do piso salarial do Magistério Público da Educação Básica tem outro critério. Estabelece que os professores devem respeitar o limite máximo de 2/3 da carga horária para atividades com estudantes. Ou seja, o tempo restante é usado para preparar aulas, corrigir provas e outras atividades. O texto aprovado é um substitutivo da deputada Lídice da Mata, do PSB da Bahia, que sintetiza um projeto do deputado Tarcísio Mota, do PSOL do Rio de Janeiro. A relatora diz que a proposta tenta acabar com a interpretação de que os minutos que restam da hora-aula pedagógica possam ser considerados tempo de atividade extra-classe, algo que já foi rejeitado pelo Superior Tribunal de Justiça em 2024. Contar esses minutos diminui o período para atividades extraclasse, como explica o autor da proposta, Tarcísio Mota.
4: Qual é a nossa novidade nesse projeto de lei? Que a gente percebeu que, infelizmente, alguns prefeitos e governadores resolveram dar uma de esperto e contar todos os minutinhos que estão na questão da carga horária do professor, e nos lugares em que a hora-aula é menor do que uma hora-relógio, ou seja, tem menos do que 60 minutos, eles resolveram dizer, então, esses 10 minutos que sobram, se a hora-aula for de 50 minutos, conta para o tempo de planejamento. O que é uma falsidade. Fazendo com o quê? Como aconteceu lá no município do Rio de Janeiro. Os professores sejam obrigados a pegar mais turmas, tendo o mesmo tempo de planejamento, ou seja, é um descumprimento da lei, e sem ganhar mais um salário a mais, ou seja, mais trabalho, menos tempo de planejamento, ferindo o princípio da lei do piso salarial nacional.
19: Como exemplo de como ficaria com a aprovação da lei, o deputado afirma que quando um professor dá 3 aulas, os minutos dedicados à aula não interferem no fato de que existe necessidade de um planejamento. O projeto muda a lei do piso salarial dos professores e acrescenta um dispositivo no artigo que estabelece textualmente: para fins do cálculo da proporção mínima de 2/3 da jornada destinada às atividades de interação com educandos, a carga horária do docente será apurada com base em horas-aula, mesmo se a sua duração for inferior a 60 minutos. A proposta para virar lei precisa ser aprovada pela Câmara e pelo Senado. Da Rádio Câmara de Brasília, Luiz Cláudio Canuto.
6: A deputada Lídice da Mata também foi a relatora do projeto na Comissão de Constituição e Justiça, que também aprovou o texto.
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21: Justiça.
22: Rodrigo Valadares, do PL de Sergipe, é autor de projeto que proíbe a concessão de indulto, graça, anistia e perdão judicial para condenados por crimes praticados contra crianças. A proposta também impede o reconhecimento do perdão do ofendido nesses casos.
6: O projeto de Rodrigo Valadares altera o Código Penal e o Estatuto da Criança e do Adolescente para impedir que os agressores tenham as penas perdoadas. O autor argumenta que o sofrimento do acusado não pode anular a punição pela morte de um filho.
21: Consumidor.
22: Câmara analisa a proibição de ligações telefônicas feitas por robôs. A repórter Júlia Lopes nos traz as medidas propostas.
9: Em 2025, o Brasil registrou mais de 10 bilhões de ligações telefônicas feitas por robôs por mês, segundo a Agência Nacional de Telecomunicações, a Anatel. Para reduzir o incômodo dessas chamadas à população, a Comissão de Defesa do Consumidor da Câmara dos Deputados aprovou um projeto que proíbe a realização de ligações automáticas em massa, conhecidas como robocalls. A proposta trata das chamadas feitas de forma repetitiva e sem a participação de um atendente humano, geralmente usadas para vender produtos, cobrar dívidas ou realizar pesquisas. Para o relator do projeto, deputado Áureo Ribeiro, do Solidariedade do Rio de Janeiro, embora a legislação já permita que o consumidor adote medidas como cadastrar o número em listas de bloqueio ou no serviço Não Perturbe, essas ferramentas ainda não são suficientes para impedir as ligações automatizadas.
10: De fato, mesmo com a existência de cadastros destinados a bloquear ligações de telemarketing, como Não Perturbe, e estas listas mantidas por PROCONs estaduais, os abusos continuam muito presentes na vida de todos nós. Isso porque, apesar de sua utilidade e crescente adesão popular, esses cadastros enfrentam limitações estruturais, tais como a iniciativa do próprio consumidor para inscrição.
9: Segundo o projeto, as empresas que desrespeitarem a regra estarão sujeitas a multas que variam de R$5.000 a R$50.000 por ligação ou mensagem devida. Em casos de reincidência, poderão ter o serviço de telemarketing suspenso e até perder a autorização para atuar no setor de telecomunicações. O texto também obriga empresas e operadoras a adotarem tecnologias que garantem a identificação real de quem faz a chamada como forma de evitar fraudes. Apesar disso, a proposta prevê exceções para o uso de chamadas e mensagens automáticas. Elas serão permitidas em casos de utilidade pública, como avisos de órgãos públicos ou de empresas de serviços essenciais, com informações urgentes, quando houver atendimento humano imediato, sem reprodução prévia de mensagens gravadas e em situações de obrigação legal. O projeto que proíbe ligações telefônicas automáticas feitas em massa será analisado agora pela Comissão de Constituição e Justiça. Da Rádio Câmara de Brasília, Júlia Lopes.
11: Segurança Pública.
12: Zuco, do PL do Rio Grande do Sul, propõe que a indenização paga a quem entrega armas de fogo tenha como parâmetro principal o preço médio de mercado, definido em regulamento. Ele também defende que a nota fiscal e o estado de conservação da arma sejam considerados no cálculo.
13: Relator da proposta na Comissão de Segurança Pública, Zuco substituiu a definição do valor em lei por diretrizes para que o Executivo regulamente os critérios de indenização. O objetivo, segundo ele, é evitar questionamentos sobre a constitucionalidade da medida.
11: Economia.
12: Comissão Especial da Câmara está analisando a atualização do teto para a declaração de microempreendedor individual.
13: A repórter Noelle Nobre tem mais informações sobre o colegiado.
14: A Comissão Especial, que vai analisar o projeto que aumenta o limite de faturamento do MEI, o microempreendedor individual, já foi instalada na Câmara. A deputada Anne Ortiz, do PP do Rio Grande do Sul, foi eleita presidente do colegiado e o deputado Jorge Goetting, do Republicanos de Santa Catarina, será o relator. O projeto já foi aprovado pelo Senado e eleva para R$ 130 mil reais a receita bruta anual permitida para enquadramento como MEI. Atualmente, o limite é de R$ 81 mil reais. A proposta também autoriza a contratação de até 2 empregados, o dobro do permitido hoje. Anne Ortiz destacou que o teto atual está defasado há cerca de 10 anos, o que empurra muitos empreendedores para a informalidade.
15: Nós estamos tratando de um assunto que não é só urgente para os micro e pequenos empreendedores, empreendedores individuais, para todos aqueles que empreendem no nosso país, geram emprego, renda e fazem a economia girar, que estão aí há uma década trabalhando dentro de uma faixa, dentro de um teto desatualizado.
14: O relator, Jorge Goetting, ressaltou a importância do setor e disse que o relatório buscará consenso com a área econômica do governo e com frentes produtivas.
17: Nós temos que impulsionar os negócios, dar condições do MEI crescer, como você falava antes, Anne, criar uma rampa para que o MEI daqui um pouco possa ser micro, para que o micro possa ser uma pequena empresa, para que a pequena empresa queira ir para o lucro presumido ou para o lucro real, para ela crescer.
14: Além de Anne Ortiz e Jorge Goetting, a comissão será dirigida pelos deputados Adriana Ventura, do Novo de São Paulo, Helder Salomão, do PT do Espírito Santo, e Bia Kicis, do PL do Distrito Federal, eleitos como vice-presidentes. Da Rádio Câmara de Brasília, Noelle Nobre.
11: Agricultura.
12: Márcio Neiser, do Solidariedade do Maranhão, apresentou o projeto que cria o Sistema Nacional de Monitoramento da Pesca Artesanal. A proposta prevê adesão voluntária a um sistema de geolocalização e botão de emergência para embarcações de pequeno porte.
13: Segundo Márcio Neiser, o projeto autoriza o governo a conceder subsídio para aquisição e instalação dos equipamentos. Ele acredita que o novo sistema poderá contribuir para a segurança da atividade e para o planejamento de políticas públicas voltadas à pesca artesanal.
12: Termina agora o Jornal Câmara dos Deputados, produzido pela Rádio Câmara, com trabalhos técnicos de Ribamar Guimarães e apresentação de Val Monteiro e Márcio Aquilissardi. Uma boa noite para você.
13: A Voz do Brasil volta amanhã. Boa noite.
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0: Ô, compadre, comadre, estamos chegando aqui no Clube do Caipirão, defendendo as tradições culturais de nossa terra com grandes sucessos do nosso cancioneiro. Muita música e alegria pra você, que é o melhor ouvinte do mundo. Vamos que vamos!
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0: A sonoplastia do meu irmão companheiro Zé Luquinha, assessoria e produção da Dona Juju. Juntos nós vamos reviver um passado tão vivo e presente na história e na memória de cada um de nós amantes da música sertaneja. Com a proteção de Deus, estamos chegando!

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1: Opa, que maravilha, como é bom estar contigo em mais uma manhã sertaneja aqui no Clube do Caipirão, abrindo o baú da música sertaneja. A Juju foi ajeitar um cafezinho pra nós, já já tem um cafezão cabeceira, o Luquinha tá ali separando mais umas modas, daqui a pouquinho tem humor caipira, ainda hoje tem histórias e canções da música sertaneja e o sucesso por aqui não para.
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1: Os grandes sucessos da música sertaneja estão aqui no nosso Clube do Caipirão. Vamos ouvir Boiadeiro Errante com Lio e Léo.

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1: E tá na hora de tomar aquele cafezão, hein?
2: É verdade.
1: A Juju vem trazendo um cafezão cabeceira pra gente. Aê, Juju, obrigado, hein? Essa aqui é muito pedida na programação. Um ótimo domingo pra você. Bom dia!

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1: Aê, compadre, com você que tá acompanhando o nosso Clube do Caipirão, ó, o nosso programa, ele tem o objetivo de preservar a cultura caipira e a música sertaneja raiz. Por isso, nós temos alguns parceiros que gostam do nosso projeto e nos dão um apoio cultural para continuarmos firmes nessa jornada.
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2: Nosso Clube do Caipirão está no ar desde 2008, defendendo a viola, a cultura, as tradições de nossa terra, sempre mantendo firme o melhor do nosso cancioneiro rural e da música tradicional, trazendo desde as raridades, as pioneiras da nossa canção, até mesmo as músicas mais novas, mas sempre dentro do estilão do sertanejo raiz, tradicional e romântico. 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
2: Já, já tem mais moda.
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2: Muito bem, vamos agora com o Momento Saúde com Edelson Moura.
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3: É o Clube do Caipirão defendendo a viola caipira, as tradições de nossa terra. Bom dia pra você que tá chegando agora, você que já vem com a gente, seja muito bem-vindo. Tem muita moda boa pra gente ouvir.
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3: Agora no jeito caboclo na cidade, com Dino Franco e Mouraí.

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2: Vamos cuidar do nosso meio ambiente.
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2: Valeu, Wilson Sartori, pelas dicas. É isso aí, vamos cuidar do meio em que vivemos, vamos cuidar do nosso meio ambiente.
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2: Aqui é muita moda e pouca prosa. Toca mais uma, Luquinha.

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2: Muito barato pra mim.

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11: Já estamos de volta com o Clube do Caipirão, maior programa sertanejo raiz do rádio.
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11: É muita moda e pouca prosa, caminheiro, classiqueira com o Milionário e José Rico.